0: Na apresentação da Voz do Brasil, eu, Mariana Jungmann e Luciano Seixas.
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0: A taxa de analfabetismo no Brasil caiu para menos de 5%, a menor da série histórica.
1: O índice de pessoas que não sabem ler e escrever é maior entre os idosos com mais de 60 anos.
0: Políticas como o Pacto Nacional para a Educação de Jovens e Adultos vem ajudando a reduzir ainda mais essa taxa no Brasil.
2: Na mesa, cadernos e lápis. No coração, sonhos que resolveram sair da gaveta. Aos 61 anos, a cearense Maria do Socorro não perde uma aula no Centro de Educação de Jovens e Adultos no Distrito Federal. Ela teve que trabalhar desde muito cedo e não aprendeu a ler e a escrever, mas decidiu voltar à sala de aula por meio do EJA. E hoje divide o tempo entre as lições e as faxinas que faz para ganhar a vida. A cada nova palavra que ela aprende, é um mundo novo que se abre.
3: Toda pra que eu vejo, eu tô lendo. Vou no mercado, aí eu vejo o preço das coisas, aí eu fico lendo.
2: Assim como Maria do Socorro, milhares de brasileiros têm vencido a luta contra o analfabetismo. Segundo novos dados do IBGE, em 2025, o Brasil tinha 8 milhões e 400 mil analfabetos com 15 anos ou mais, o que representa uma taxa de analfabetismo de 4,9%. O ministro da Educação, Leonardo Barchini, destacou que é o melhor resultado da série histórica.
4: Pela primeira vez na história, nós atingimos na população de mais de 15 anos menos de 5% de analfabetos no Brasil. E sabe que a Unesco fala disso? Sabe que os organismos internacionais falam disso? Falam que um país, quando atinge menos de 5% de adultos analfabetos, ele está encaminhado para a erradicação do analfabetismo.
2: Segundo o IBGE, a população com 60 anos ou mais representava mais da metade do total de analfabetos em 2025. E entre os idosos, pela primeira vez, a taxa de analfabetismo entre as mulheres foi menor que a dos homens. De acordo com William Kratochiwil, analista do IBGE, sem considerar o grupo dos idosos, a taxa cai para menos de 3%.
5: Se tirarmos as pessoas de 60 anos ou mais do grupo de análise, essa taxa ela cai para 2,6%. Isso é reflexo de uma quase universalização da taxa de escolarização, da frequência à escola contínua de crianças de 6 a 14 anos, que em 2025 alcançou aí os 99,5%.
2: Para fortalecer a educação de jovens e adultos e combater o analfabetismo no Brasil, em 2024 o MEC lançou um pacto nacional que aumenta as vagas nessa modalidade de ensino nos sistemas públicos. A professora do EJA, Ana Isabel Lopes, ressalta que apesar das limitações, os alunos buscam a superação e o aprendizado.
6: A sede maior é essa: eu quero aprender a ler, escrever e eu quero fazer contas. E aí a gente, dentro desse universo, a gente vai apresentando um outro mundo, né? Outras discussões.
2: O Pacto Nacional pela Superação do Analfabetismo prevê mais de 3 milhões de novas matrículas no EJA. E o investimento total deve ser de 4 bilhões de reais até 2028. Reportagem Gabriela Noronha.
1: E o novo piso salarial dos professores da educação básica já está definido. Será de R$ 5.130,63.
0: Um reajuste de 5,4% em relação ao valor que estava em vigor, garantindo ganho real acima da inflação.
1: O decreto foi assinado pelo presidente Lula e publicado hoje no Diário Oficial.
0: Segundo a legislação vigente, a atualização anual do piso não pode ficar abaixo da inflação acumulada.
1: E os profissionais contratados por tempo determinado também estão entre os beneficiários do piso salarial nacional.
0: As inscrições para o Sisu Mais acabam hoje, mas os estudantes ainda têm algumas horas para aproveitar essa oportunidade.
1: O sistema aproveita notas de quem fez o último Enem, mas não foi selecionado no primeiro semestre para uma nova seleção de vagas remanescentes em universidades de todo o país.
0: E as notas de corte já foram divulgadas, o que ajuda a escolher cursos com mais chance de passar.
7: O Ministério da Educação divulgou as primeiras notas de corte parcial do SISU+, uma etapa complementar do Sistema de Seleção Unificada, SISU, que vai ofertar eventuais vagas disponíveis em instituições públicas de educação superior. A nota de corte pode ser consultada diretamente nas páginas do SISU Aluno e do SISU Vagas ou por meio da Central de Atendimento do MEC pelo telefone 0800-61-61-61. Ao todo, 34 instituições públicas de educação superior decidiram destinar vagas para o SISU+. Estão sendo ofertadas 9.436 vagas em 532 cursos. A nota de corte deve ser utilizada pelo candidato apenas como uma referência da situação em que se encontra para concorrer à vaga selecionada, não sendo uma garantia de seleção. E atenção, o estudante que obtiver no mínimo 650 pontos na média das 5 provas do Enem está apto a participar do PEDME Licenciaturas caso se inscreva para um curso presencial de licenciatura e seja selecionado. Quem entrar no programa vai ganhar bolsa mensal de R$ 1.050 desde o ingresso até a conclusão do curso. Para mais informações, acesse as redes sociais do Ministério da Educação ou portalgov.br/MEC. Reportagem Júlio César de Oliveira.
1: Melhorar a qualidade do atendimento dos futuros médicos e garantir a regulação dos cursos de medicina.
0: Esses são os objetivos de uma medida provisória assinada hoje pelo presidente Lula, que torna obrigatória a aprovação no ENAMED, o Exame Nacional de Avaliação da Formação Médica, para obter o diploma e o registro profissional.
1: A medida vale apenas para novos alunos que ingressarem nos cursos de medicina.
8: Estudantes de medicina deverão obrigatoriamente ser aprovados no ENAMED, o Exame Nacional de Avaliação da Formação Médica, para obter o diploma e exercer a profissão. O ENAMED também vai substituir a prova teórica do Revalida, exame aplicado a médicos formados no exterior que querem validar o diploma no Brasil. As mudanças estão previstas em uma medida provisória assinada pelo presidente Lula durante a inauguração do Hospital Universitário da Universidade Federal de São João del Rei, em Divinópolis, Minas Gerais. Em entrevista coletiva nesta sexta-feira, a secretária de Regulação e Supervisão da Educação Superior do MEC, Marta Abramo, afirmou que a nova política tem como objetivo melhorar a qualidade da formação médica e fortalecer a supervisão dos cursos.
9: Isso agora vem reforçado na própria medida provisória no texto e vai ter um reforço legal, né, de que um dos objetivos do ENAMED é exatamente auxiliar na avaliação, regulação e supervisão dos cursos de graduação de medicina. Isso está em perfeita consonância com o nosso Sistema Nacional de Avaliação. O resultado dos desempenhos podem constituir o referencial básico dos processos de regulação e supervisão da educação superior.
8: Com a medida, cada estudante deverá participar do ENAMED duas vezes, a primeira ao final do quarto ano do curso, para ajudar a identificar dificuldades e permitir que as instituições façam os ajustes necessários. E a segunda prova será no último ano da graduação. Nesta última etapa, a aprovação no exame será obrigatória para que o formado possa se inscrever no Conselho Regional de Medicina, o CRM, e exercer legalmente a profissão. A exigência não vale para quem já está cursando medicina, apenas para quem entrar após a publicação da medida provisória. Para o secretário de Gestão do Trabalho e da Educação na Saúde do Ministério da Saúde, Felipe Proenço, a mudança é uma reivindicação das entidades médicas e responde a uma preocupação da população.
10: Traz essa grande preocupação com a qualidade da formação médica, com quem está atendendo a pessoa, de como que a pessoa que está sendo atendida vai poder saber sobre a qualidade da formação desse profissional. Para isso, foi fundamental estar ouvindo a população, estar ouvindo um clamor da sociedade que acha importante que tenha uma prova que avalie a qualidade da formação médica. E é exatamente isso que a medida provisória está apresentando, ouvindo essa preocupação, esse clamor.
8: O ENAMED foi criado em 2025. Na primeira edição, 32% das escolas médicas do país tiveram a avaliação considerada insatisfatória. 33% dos estudantes concluintes não atingiram o nível mínimo de proficiência esperado. O exame será realizado duas vezes por ano pelo INEP, o Instituto Nacional de Estudos e Pesquisas Educacionais Anísio Teixeira, nos municípios que têm cursos de medicina. A edição de 2026 está com inscrições abertas até 29 de junho. As provas serão aplicadas no dia 13 de setembro. Reportagem Jéssica Gonçalves.
0: E o presidente Lula também anunciou hoje em Minas Gerais um pacote de investimentos em saúde com foco na ampliação do atendimento pelo SUS.
1: Foi inaugurado um novo hospital da Universidade Federal de São João del Rei, que vai beneficiar 1 milhão de pessoas em 54 cidades.
11: O Hospital da Universidade Federal de São João del Rei será referência em assistência à saúde, ensino e pesquisa. É o primeiro da região oeste de Minas Gerais totalmente destinado ao SUS. O hospital terá capacidade de atendimento de média e alta complexidade e vai beneficiar mais de 1 milhão de pessoas de 54 municípios. O presidente da Rede HU Brasil, que administra hospitais universitários federais, Arthur Chiouro, detalhou como será a estrutura da nova unidade de saúde.
12: Esse hospital, que já está atuando, já tem paciente internado, vai ter 198 leitos. Desses 198 leitos, 55 serão de terapia intensiva. Nós teremos todas as principais especialidades clínicas, cirúrgicas, pediátricas.
11: O governo do Brasil vai investir 341 milhões de reais por ano no hospital universitário, além de 85 milhões de reais para a compra de equipamentos e mobiliários médico-hospitalares. Durante a inauguração, o presidente Lula falou sobre a importância de investimentos para a saúde e educação.
13: Nós estamos criando 40 e poucos hospitais universitários. E nós estamos fazendo mais investimento do que já foi feito em qualquer momento da história desse país da saúde. Por uma simples razão. Por uma simples razão. A Constituição brasileira diz que todos nós somos iguais perante a lei. Então o povo pobre tem que ter direito à mesma médica que o presidente da República tem.
11: Pela manhã, em Minas Gerais, Lula também anunciou investimentos para o Hospital Luxemburgo, em Belo Horizonte, referência no tratamento contra o câncer. A unidade, que pertence ao Instituto Mário Pena, passou a atender 100% pelo SUS e recebeu investimentos de 89 milhões e 300 mil reais, além de um acelerador linear para radioterapia e um equipamento de cirurgia robótica pelo Agora Tem Especialistas. O programa, que tem como principal objetivo reduzir fila de espera na saúde a partir de consultas, cirurgias e equipamentos, como ressaltou o ministro da Saúde, Alexandre Padilha.
14: E eu, para resumir o que é o Agora Tem Especialistas, ele é exatamente o que nós estamos vendo aqui. É a maior mobilização da história do SUS, tanto da rede pública quanto da rede privada do nosso país, para que a gente reduza o tempo que as pessoas esperam nas filas do SUS para fazer uma cirurgia, um exame, para começar o tratamento do câncer.
11: Em Divinópolis também foram entregues veículos para transporte de pacientes pelo novo PAC Saúde e pelo programa Caminhos da Saúde. Em Minas Gerais, já foram selecionados 314 veículos, entre vans, micro-ônibus e ambulâncias, com investimentos superiores a 127 milhões de reais. De Divinópolis, em Minas Gerais, Luciana Colares de Holanda.
0: E o governo do Brasil também está investindo para promover o cuidado, fortalecer a assistência e reduzir riscos no Sistema Único de Saúde.
1: Para isso, foi criada a Política Nacional de Qualidade e Segurança do Paciente, com o objetivo de dar mais qualidade no atendimento aos pacientes.
15: Segurança, qualidade e acolhimento no atendimento à saúde. Para reforçar esse cuidado no SUS, o governo do Brasil instituiu a Política Nacional de Qualidade e Segurança do Paciente. A medida busca prevenir falhas, aprimorar a comunicação entre as equipes e oferecer uma assistência cada vez mais segura e humanizada, explica Luísa Bezerra Frazão, coordenadora-geral de atenção hospitalar do Ministério da Saúde.
16: A gente traz o paciente como centro do cuidado, esse é o maior ganho que a política ela faz menção né, que o paciente, além dos direitos, ele tem deveres e ele deve ser olhado nas suas peculiaridades, na sua individualidade.
15: Entre as ações prioritárias estão a identificação correta do paciente, a prevenção de infecções, o uso seguro de medicamentos e a melhoria da comunicação entre as equipes de saúde. A política também incentiva o monitoramento de falhas para que os erros sejam compreendidos e não voltem a acontecer. A médica Cláudia Mello, do Núcleo Estadual de Gestão Estratégica de Segurança do Paciente do Rio de Janeiro, destaca a tecnologia no processo de cuidados.
17: Com a vinda da tecnologia, do avanço, da melhoria dos cuidados, essa reorganização teve que ser feita. É ampliar o engajamento do paciente no seu cuidado. Esse é o principal modelo que a gente quer desde sempre. O paciente entender que ele é o dono do seu cuidado, que ele tem que participar, se envolver na sua rotina de atendimento.
15: A implementação dessa política vai atender ações estratégicas a diferentes contextos de atenção à saúde, incluindo a atenção primária, atenção hospitalar, os serviços de urgência e emergência e a atenção domiciliar. Reportagem Pablo Mundim.
0: Uma medida provisória assinada hoje pelo presidente Lula e será um passo a mais para a redução das filas por liberação de benefícios do INSS.
1: Ela reduz de 45 para 30 dias o prazo para a inclusão de processos administrativos e serviços no programa de gerenciamento de benefícios.
18: O governo federal reduziu de 45 para 30 dias o prazo para acelerar a análise de processos acumulados no INSS. Agora, os pedidos parados há pelo menos um mês entram direto no programa de gerenciamento de benefícios. O PGB prevê o pagamento de bônus para os servidores do INSS por análises extras que eles realizarem além da sua capacidade ordinária. A medida não gera custos adicionais para os cofres públicos. A presidente do INSS, Ana Cristina Silveira, explica as vantagens da nova regra.
19: Com a norma publicada pelo governo do Brasil, os processos que estiverem há mais de 30 dias aguardando análise poderão ser incluídos no PGB, programa que reforça nossa capacidade de atendimento. Estamos utilizando os recursos já previstos para tornar o atendimento mais ágil, reduzir o tempo de espera e garantir que os direitos da população sejam reconhecidos com mais eficiência.
18: Com a mudança, a expectativa do governo é beneficiar de imediato mais de 100 mil cidadãos que aguardam uma resposta da Previdência Social. A nova regra já está em vigor em todo o país. Reportagem Pedro Sardinha.
0: 25 milhões de brasileiros têm usado plataformas ilegais de apostas online, as chamadas bets, e um quarto deles jogam nelas todos os dias.
1: Para conter o avanço desse mercado irregular, foi assinado hoje pelo presidente Lula um decreto que garante o bloqueio de recursos financeiros dessas empresas.
0: E destina recursos a ações de prevenção e combate à criminalidade.
20: Um decreto assinado nesta sexta-feira pelo presidente Lula aumenta a rigidez contra o mercado de apostas ilegais, garantindo mais efetividade no bloqueio de bens e recursos de agentes que operam fora da lei. De acordo com o ministro da Fazenda, Dario Durigan, ao identificar apostas ilegais, a Secretaria de Prêmios e Apostas vai notificar as instituições financeiras para que bloqueiem, em até 24 horas, os valores existentes e interrompam novas transações.
21: A partir de agora, com o decreto do presidente regulamentando a lei antifacção, uma notificação, um auto, um novo documento que vai ser apurado pela SPA, vai ser enviado diretamente aos bancos e às instituições financeiras, com ciência do Banco Central. A obrigação legal passa a valer e a instituição financeira tem que bloquear todas as contas que ela tiver identificado por onde passou recurso dessas bets ilegais.
20: Cumprido o devido processo, os recursos bloqueados serão destinados ao Fundo Nacional de Segurança Pública, contribuindo para o financiamento de ações de prevenção e combate à criminalidade. Segundo o Ministério da Justiça e Segurança Pública, as bets ilegais representam entre 41% e 51% das plataformas que operam na legalidade. Ao todo, 25 milhões de brasileiros apostam nessas plataformas, sendo que um a cada quatro deles aposta todos os dias. Por isso, o ministro da pasta, Wellington César Lima e Silva, considera importante a iniciativa de conter as ações criminosas em sites ilegais.
22: Não é
3: trivial esse esforço que o governo federal faz, antes, pelo contrário, ele é muito robusto e complementar de tantas outras iniciativas que estão sendo adotadas. Esse é um largo passo nesse combate às bets ilegais.
20: Desde outubro de 2024, o governo do Brasil vem desenvolvendo medidas para combater o jogo ilegal e o endividamento das famílias. Uma delas foi a exclusão dos beneficiários de programas sociais dessas plataformas. Além disso, o Ministério da Fazenda criou o botão de autoexclusão, em que o próprio cidadão pede voluntariamente para ser excluído de qualquer cadastro de casas de apostas. Quase 700 mil pessoas já utilizaram a ferramenta. Em outra frente, cerca de 50 mil sites ilegais já foram bloqueados pela Anatel. 780 perfis e 306 publicações que promoviam apostas irregulares, além de 190 aplicativos não autorizados, foram retirados do ar. Reportagem Graziele Bezerra.
1: Pequenos negócios já renegociaram mais de 15 bilhões de reais por meio do novo Desenrola Brasil, programa de renegociação de dívidas do governo federal.
0: Além das empresas, o programa também tem modalidades voltadas para pessoas físicas e produtores rurais.
1: Considerando todas elas, o novo Desenrola Brasil já contabiliza mais de 1 milhão de operações contratadas.
0: As renegociações de dívidas envolvem descontos de até 90%, juros reduzidos e a possibilidade de uso do FGTS para quitação de débitos de pessoas físicas.
1: O ministro do Empreendedorismo, da Microempresa e da Empresa de Pequeno Porte, Paulo Pereira, destaca os principais resultados alcançados em menos de 2 meses.
4: São mais de 1 milhão de dívidas que foram negociadas, mais de 18 bilhões de reais emprestados, o que fez com que 912 mil operações de pessoas físicas fossem resolvidas pelo Desenrola. Quando a gente olha para as pessoas jurídicas, os números também são incríveis, são mais de 120 mil operações, 15 bilhões de reais emprestados para que as empresas saiam da dívida cara, dos juros altos, da negativação e possam limpar os seus nomes, investir e contratar mais.
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0: Brasil chega onde você estiver. Após 15 anos da primeira Conferência Nacional de Arquivos, o Brasil volta a discutir o papel estratégico da preservação documental.
1: A conferência já realizou encontros em quase todos os estados e discute as propostas para uma nova política para o setor.
2: Os debates envolvem temas como preservação digital, acesso à informação, proteção de dados e os desafios das novas tecnologias para a memória pública. Os debates também abordam capítulos importantes da história brasileira, como acesso a documentos sobre a escravização da população negra, a preservação dos arquivos da ditadura militar e ações voltadas à memória e à reparação histórica. Temas que reforçam o papel dos arquivos na garantia do direito à verdade e à construção da cidadania, disse a ministra da Gestão e da Inovação em Serviços Públicos, Esther Dweck.
3: Arquivos são estruturas fundamentais para garantir direitos no presente e construir perspectivas de futuro. São infraestruturas estratégicas de informação, indispensáveis ao funcionamento do Estado, voltado para a sua sociedade e especialmente ao fortalecimento da democracia.
2: O debate percorreu 24 estados e mobilizou mais de 2.500 participantes de todo o país. Agora, 500 delegados e convidados vão construir propostas para orientar as políticas públicas do setor. Reportagem Pablo Mundim.
0: E essas foram as notícias do Governo do Brasil.
1: Uma realização da Secretaria de Comunicação Social da Presidência da República.
0: Com produção da empresa Brasil de Comunicação.
1: Fique agora com as notícias do Poder Judiciário e do Congresso Nacional. Boa noite, bom fim de semana.
0: A gente volta na segunda. Boa noite.
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6: STF vai julgar a validade do sistema de cotas em processo seletivo interno da universidade.
7: STJ decide que pagamento de dívida que motivou a ação de despejo não impede rescisão de contrato de aluguel por atrasos durante o processo.
6: Eleições 2026. 7 estados já solicitaram apoio das Forças Armadas para a atuação no primeiro turno.
7: Boa noite, eu sou Marcela Luiza.
6: Eu sou Walter Lima.
7: O Supremo Tribunal Federal vai decidir se é constitucional a aplicação do sistema de cotas em processo seletivo interno de universidade quando os candidatos já se submeteram à ação afirmativa para ingressar na instituição.
6: A tese a ser definida pelo STF deverá ser aplicada aos casos semelhantes em todo o país. Marcelo Della Libera.
8: Ao se manifestar pela repercussão geral do tema, o presidente do Supremo Tribunal Federal, ministro Edson Fachin, ressaltou que em diversos precedentes, a corte decidiu que a política de cotas é um instrumento legítimo de concretização da igualdade material. O caso em exame, contudo, apresenta contornos ampliados sobre o tema, pois consiste em definir se a extensão da ação afirmativa aos processos seletivos internos destinados à progressão acadêmica é indispensável à preservação do princípio da igualdade material.
7: Diante de ação de despejo por falta de pagamento, inquilino pode quitar dívida e assim manter o contrato.
6: Mas para o STJ, se houver atrasos reiterados ao longo do processo, pode haver a rescisão. A ministra Nancy Andrighi foi a relatora. Fátima Uchoa.
9: Uma ação de despejo foi julgada improcedente pelo fato de os débitos terem sido quitados antes da citação. Já o Tribunal de Justiça do Distrito Federal reconheceu que o inquilino manteve inadimplência reiterada, pagando com atraso os aluguéis vencidos ao longo do processo. No STJ, a terceira turma manteve esse acórdão, considerando que a possibilidade de quitar a dívida e impedir o despejo é uma chance que a lei dá ao inquilino de boa fé e não deve servir como meio para proteger a inadimplência contínua.
7: 7 estados já solicitaram apoio das Forças Armadas para atuação no primeiro turno das eleições.
6: O anúncio foi feito por Murilo Salmito, secretário-geral da presidência do TSE. Fábio Ruas.
10: Os pedidos ainda precisam ser aprovados pelo plenário do TSE para então serem encaminhados à presidência da República. Desde 1994, as Forças Armadas transportam urnas e equipamentos para as eleições, além de ajudar no deslocamento de servidores da Justiça Eleitoral. O objetivo é garantir o voto de quem mora em locais de difícil acesso.
7: A segunda etapa da itinerância Cidadania Aqui com Você começa amanhã na comunidade indígena Espírito Santo, em Oiapoque, no Amapá.
6: A iniciativa é do Conselho Superior da Justiça do Trabalho, Rafael Silva.
11: Depois de passar 2 dias na aldeia Manga, a itinerância Cidadania Aqui com Você foi para a aldeia Espírito Santo para oferecer os serviços ao longo do fim de semana. As equipes que ficarão no local esses dias montaram hoje mesmo a estrutura, porque amanhã, logo cedo, o mutirão começa o atendimento aos indígenas. Eles vão ter acesso de graça desde a emissão de documentos, concessão de benefícios sociais, soluções de questões trabalhistas, até capacitações e atendimento de saúde. Os atendimentos vão das 8 da manhã às 6 da tarde.
7: 6 pessoas são condenadas por desvio de mais de R$800 mil de verbas do SUS.
6: A ação foi movida pelo MPF, Vanessa Pereira.
12: Segundo a sentença, os réus faziam parte de um esquema criminoso de desvio de recursos públicos do SUS no município de Barra do Piraí, no Rio de Janeiro. Investigações mostraram que o grupo realizava transferências irregulares de verba do Fundo Municipal de Saúde para contas bancárias de terceiros e empresas, sem a realização de um processo formal de ordenação de despesas ou justificativa administrativa. Os 6 envolvidos foram condenados por peculato e crimes de responsabilidade, com penas que variam entre 6 e 19 anos de prisão, além de multas individuais, ressarcimento dos valores desviados e perda do cargo público. Ainda cabe recurso da decisão.
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7: Uma boa noite.
6: Bom fim de semana e até segunda-feira.

0: Eu sou Ricardo Nakaoka e estes são os destaques de hoje do Jornal do Senado, que começa agora. Sancionado o piso salarial de R$ 5.130 para professores da educação básica. Proposta garante exame para diagnóstico do autismo no SUS. Regulamentação da profissão de cuidador de pessoa com deficiência vai a plenário. Boa noite. Mais de 2 milhões de professores da educação básica terão um novo piso salarial a partir desse ano. O governo sancionou o reajuste para R$ 5.130, um aumento de 5,4%. A nova lei também cria uma regra permanente para a correção anual dos valores, com base na inflação e no crescimento das receitas do Fundeb. Relatora da proposta, a senadora professora Dorinha Seabra afirma que a medida traz mais previsibilidade para gestores e professores e reforça a valorização de uma carreira essencial para a qualidade da educação no país.
1: O piso do professor, ele é a primeira estrutura de valorização e de organização da carreira. A partir do piso que as carreiras podem e devem se organizar. Não tem educação pública de qualidade se nós não tivermos professores e professoras bem valorizados e respeitados.
0: E muitas vezes, estudantes com altas habilidades ou superdotação enfrentam dificuldades para ter suas necessidades educacionais reconhecidas e atendidas. Para garantir mais inclusão e desenvolvimento desses talentos, foi sancionada a Política Nacional voltada a esse público. Os detalhes com a repórter Patrícia Oliveira.
2: A Política Nacional para Estudantes com Altas Habilidades ou Superdotação apoia a identificação precoce e o desenvolvimento dos alunos no sistema educacional brasileiro. A lei cria também um cadastro nacional desses estudantes e prevê estratégias como o enriquecimento curricular, aceleração parcial em áreas específicas do conhecimento e a aceleração integral da trajetória escolar, de acordo com as necessidades de cada aluno. O texto relatado pela senadora professora Dorinha Seabra, do União do Tocantins, também prevê a formação especializada de profissionais da educação para receber esses estudantes.
3: Essa é uma forma de garantir e respeitar as diferenças para que elas não se tornem barreiras para que essas crianças e jovens permaneçam nas nossas escolas.
2: A nova lei autoriza ainda a criação de centros de referência especializados para apoiar estudantes, famílias e professores.
0: Identificar o transtorno do espectro autista nos primeiros anos de vida pode fazer diferença no desenvolvimento e na qualidade de vida das crianças. Para ampliar o acesso ao diagnóstico precoce, avançou no Senado um projeto que obriga o SUS a oferecer exames específicos. A proposta obriga o SUS a oferecer, de forma integral e prioritária, exames especializados para identificar o transtorno do espectro autista. Entre eles estão BERA, exame que avalia como os estímulos sonoros são transmitidos pelo nervo auditivo até o tronco cerebral, a ressonância magnética e o eletroencefalograma, além de avaliações clínicas multiprofissionais. A proposta busca reduzir as barreiras de acesso ao diagnóstico, garantir intervenções mais cedo e fortalecer a inclusão e o desenvolvimento de crianças, adolescentes e demais pessoas com TEA. A senadora Damaris Alves, do Republicanos do Distrito Federal, leu o relatório favorável do senador Flávio Arnes, do PSB do Paraná, destacando as vantagens para a população. O projeto foi apresentado por Flávio Bolsonaro, do PL do Rio de Janeiro, e agora segue para a votação final na Comissão de Assuntos Sociais.
4: A relação entre diagnóstico precoce e proteção do paciente é evidente, pois a identificação rápida funciona como defesa contra negligências e formas de violência institucional.
0: E seguiu para o plenário do Senado com pedido de urgência para a votação o projeto que regulamenta a profissão de cuidador de pessoa com deficiência. A proposta recebeu o aval da Comissão de Assuntos Sociais. Repórter Marcela Diniz.
5: De acordo com o projeto aprovado na Comissão de Assuntos Sociais, o cuidado profissional de pessoa com deficiência deve ser feito por maior de 18 anos, sem antecedentes criminais e com assistência integral, o que inclui atenção à saúde, alimentação, higiene pessoal, recreação, ao lazer e à cultura. A violação de direito ou garantia configura hipótese de demissão por justa causa. Para a relatora da proposta, senadora Damaris Alves, do Republicanos do Distrito Federal, A atual falta de regras mínimas para o desenvolvimento da atividade, além de expor as pessoas com deficiência a riscos concretos de negligência, abuso ou violação de direitos, contribui para a invisibilidade e, consequente, desvalorização dos cuidadores.
6: É fundamental para a inclusão desses profissionais e dos serviços que eles prestam na estruturação dos serviços de saúde, cuja relevância se acha em evidente expansão e que deve absorver parcela cada vez mais expressiva da população economicamente ativa nos próximos anos.
5: O projeto que regulamenta a profissão de cuidador de pessoa com deficiência é de iniciativa da deputada Laura Carneiro, do PSD do Rio de Janeiro, e seguiu com pedido de urgência para votação no plenário.
0: O Senado deve iniciar a análise de um projeto que garante o pagamento de seguro-desemprego na entressafra do açaí para trabalhadores portuários avulsos que tenham como profissão principal a movimentação de cargas desse fruto em portos da Amazônia Legal. O benefício de um salário mínimo será devido por 3 meses no período entre o fim de uma colheita e o início da próxima. Os detalhes com o repórter Alexandre Campos.
7: Pelo projeto, o benefício será pago apenas para quem comprovar o exercício da atividade e for registrado no órgão gestor de mão de obra, uma espécie de associação dos portuários avulsos. Não terá direito quem já receber seguro-desemprego referente a outra atividade, pescador artesanal, inclusive, ou benefício previdenciário ou de prestação continuada, exceto pensão por morte e auxílio acidente. Autor da proposta, o senador Randolph Rodrigues, do PT do Amapá, citou a importância da cadeia do açaí nos estados da Amazônia Legal, inclusive na geração de renda.
8: O açaí é um dos principais produtos da Amazônia, é um dos principais produtos do Amapá. O Amapá, em especial, é o principal exportador, um dos principais exportadores de açaí do país, e é onde tem já, por estudos da Embrapa, o açaí com melhor qualidade, maior diversidade de cultura. Como temos safras entre safras de açaí, é essa a necessidade desse projeto que apresentamos.
7: O projeto ainda prevê o cruzamento de informações de bancos de dados de órgãos públicos federais para verificação dos requisitos de concessão e manutenção do benefício. O pagamento será cancelado se identificada fraude ou recebimento de renda que impeça sua acumulação.
0: E com a alta do preço dos combustíveis, agravada pelos conflitos no Oriente Médio, o governo federal liberou uma nova ajuda ao setor aéreo. Uma medida provisória, que agora será analisada pelo Congresso Nacional, garante até R$8 bilhões em empréstimos para as companhias aéreas nacionais, com recursos do Fundo Nacional de Aviação Civil. A expectativa é reduzir o impacto dos custos operacionais e preservar a oferta de voos. O financiamento terá juros de 4% ao ano e prazo de pagamento de até 5 anos. A medida ainda precisa ser analisada pelo Congresso Nacional no prazo de 120 dias. Se for aprovada, o texto será convertido em lei.
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0: Com edição de Paula Groba e trabalhos técnicos de João Lira, o Jornal do Senado fica por aqui. Acompanhe agora as notícias do Tribunal de Contas da União e da Câmara dos Deputados. Boa noite e um bom fim de semana.
10: Minuto do TCU.
11: O Tribunal de Contas da União avaliou as ações do governo para combater golpes digitais que utilizam a identidade de órgãos públicos. São fraudes em que criminosos se passam por instituições públicas para enganar cidadãos por e-mail, aplicativos de mensagens e outros canais digitais. A auditoria apontou falta de coordenação entre as organizações responsáveis pela prevenção e resposta aos crimes. Para o TCU, não existe uma estratégia integrada para enfrentar o problema e proteger a população. Isso dificulta a identificação de riscos e pode aumentar a exposição da população a golpes. O tribunal fez recomendações para melhorar a articulação e ampliar as ações de prevenção e conscientização. Saiba mais em tcu.gov.br.
10: 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Jornal Câmara dos Deputados.
12: Câmara cria política para pessoas com transtorno do neurodesenvolvimento.
13: Plenário dispensa licitação para SUS comprar medicamentos da Hemograss.
12: Deputados aprovam a regulamentação da profissão do psicopedagogo.
13: Boa noite. Os deputados aprovaram um projeto de lei que regulamenta o exercício profissional da psicopedagogia. A repórter Luciana Vieira tem os detalhes da proposta.
14: Uma proposta aprovada pela Comissão de Constituição e Justiça da Câmara regulamenta o exercício profissional da atividade de psicopedagogia em todo o território nacional. De acordo com a proposta, poderão exercer a atividade os titulares de diploma de graduação em psicopedagogia ou aqueles formados em pedagogia, psicologia, fonoaudiologia e licenciaturas que concluírem especialização na área com carga mínima de 600 horas ou 80% da carga prevista no prazo de até 60 meses após a publicação da lei. Também ficam autorizados profissionais com qualquer graduação que tenham concluído especialização em psicopedagogia de no mínimo 360 horas antes da publicação da norma, além de pessoas que comprovarem atuação na área por pelo menos um ano, desde que obtenham graduação ou especialização em até 5 anos. Diplomas estrangeiros revalidados também serão aceitos. O texto assegura ainda que profissionais que já ocupam cargos ou funções de psicopedagogo em instituições públicas ou privadas poderão continuar exercendo suas atividades. Tanto os cursos de graduação em psicopedagogia quanto as especializações com carga mínima de 600 horas devem contar com estágio prático supervisionado como requisito para o exercício profissional. A regra, porém, não valerá para estudantes que já estiverem matriculados antes da entrada em vigor da lei. O texto aprovado detalha as funções do psicopedagogo em diferentes contextos. Em instituições educacionais, o profissional poderá atuar no enfrentamento de problemas de aprendizagem, colaborar com a formulação de políticas e orientações pedagógicas, apoiar processos de inclusão de estudantes com deficiência ou dificuldades de aprendizagem e desenvolver ações preventivas. Em ambientes clínicos, consultórios e hospitais, caberá ao psicopedagogo realizar diagnóstico de dificuldades de aprendizagem, intervir e acompanhar indivíduos com essas dificuldades, aplicar métodos e instrumentos específicos, prestar consultoria, elaborar relatórios e orientar cursos e serviços na área. O texto também prevê o encaminhamento a outros profissionais quando necessário. A proposta estabelece ainda que o psicopedagogo deve manter sigilo sobre informações obtidas no exercício da atividade. O compartilhamento de dados só poderá ocorrer com outros profissionais envolvidos no atendimento e igualmente submetidos ao sigilo. O descumprimento dessa regra poderá resultar em sanções civis e penais. Durante a votação, o deputado Patrus Ananias, do PT de Minas Gerais, disse que a psicopedagogia é o encontro da educação com a psicologia.
15: Então, de uma forma amorosa, de uma forma pedagógica, as nossas professoras, os nossos professores, devidamente capacitados na formação da psicopedagogia, podem trabalhar essas duas dimensões da educação, do aprendizado, da abertura do conhecimento para novos horizontes e novas possibilidades, mas também do autoconhecimento da criança, do jovem, voltando para si mesmo, para se melhor conhecer e assim melhor conhecendo, tenham mais consciência para alargar e aprofundar os seus conhecimentos.
14: O projeto que regulamenta o exercício profissional da atividade de psicopedagogia já pode seguir para a análise do Senado, a menos que haja recurso para a votação antes pelo plenário da Câmara. Da Rádio Câmara de Brasília, com informações de Paula Bittar, Luciana Vieira.
10: Agricultura.
16: Evaí Jair Vieira de Mello, do Republicanos do Espírito Santo, defende a renegociação das dívidas dos produtores rurais. Na avaliação do deputado, a proposta busca garantir condições para a continuidade da produção agropecuária e o abastecimento de alimentos no país.
17: Jair Vieira de Mello também questiona a política de gastos do governo e afirma que despesas com viagens e diárias impactam muito as contas públicas. Para ele, o executivo deveria priorizar o controle de gastos em vez de atribuir ao Congresso a responsabilidade pelos desafios fiscais.
18: Meio Ambiente.
16: Nilton Tato, do PT de São Paulo, registra a campanha Junho Verde como um importante debate para conscientização ambiental. Para ele, a redução do desmatamento e a transição para fontes de energia mais limpas são importantes para enfrentar os desafios ambientais da atualidade.
17: Nilton Tato também ressalta o papel do Brasil nas discussões internacionais sobre desenvolvimento sustentável. De acordo com o parlamentar, o Congresso deve priorizar pautas que conciliem a redução do efeito estufa e a melhoria da qualidade de vida da população.
18: Desenvolvimento regional.
16: Hildo Rocha, do MDB do Maranhão, questiona a seleção de moradias financiadas pelo Fundo de Desenvolvimento Social e pelo Minha Casa Minha Vida Rural. Segundo o parlamentar, falta transparência na distribuição das unidades habitacionais.
17: Hildo Rocha pretende convocar o ministério responsável pelo PAC para prestar esclarecimentos na Câmara. Ele também levanta dúvidas sobre a distribuição dos recursos, os critérios adotados e a viabilidade financeira dos empreendimentos selecionados.
18: Homenagem.
16: A Câmara aprovou o projeto que cria o título de Cidade Amiga do Idoso. O repórter Marcelo Lacher traz mais informações sobre a proposta.
19: O plenário da Câmara aprovou o projeto já analisado pelo Senado que cria o título de Cidade Amiga do Idoso para os municípios que adotarem iniciativas para garantir um tratamento digno às pessoas idosas. Para concorrer ao título, a cidade deverá demonstrar que tem programas ou políticas públicas que estimulem a inclusão social, cultural e política dessa população. Essas políticas deverão beneficiar idosos em áreas como transporte, moradia, participação social, emprego, comunicação e informação. O título Cidade Amiga do Idoso será conferido por um conselho composto por representantes dos governos federal, estaduais, distrital e municipais, bem como das entidades representativas da população idosa. O título terá validade de 3 anos. Depois disso, as políticas adotadas e os compromissos assumidos serão reavaliados. O autor da proposta, deputado Pompeu de Matos, do PDT do Rio Grande do Sul, diz que o título estimula os municípios a adotarem políticas para acolher e dar mais qualidade de vida a essa população.
20: Ele busca proteger, reconhecer, apoiar, acolher os nossos idosos, que são, na verdade, os trabalhadores de ontem, que carregaram cada cidade do meu Rio Grande nos braços, carregaram cada estado desse país e hoje são aposentados, mal remunerados, são idosos desrespeitados, desvalorizados, mal acolhidos.
19: O projeto que cria o título Cidade Amigo do Idoso para os municípios que adotarem políticas em favor da população idosa seguiu para a sanção presidencial e já pode virar lei. Da Rádio Câmara de Brasília, com informações de Antônio Vital, Marcelo Larcher.
18: Transportes.
17: Eduardo Bismarck, do PV, comemora a decisão da Agência Reguladora do Estado do Ceará de autorizar novas empresas a operar linhas de ônibus nas macro-regiões do Litoral Leste e do Vale do Jaguaribe. Ele avalia que a mudança deve melhorar a segurança e a regularidade das viagens.
16: Eduardo Bismarck relata que moradores das duas macro-regiões enfrentavam panes frequentes e longas esperas durante deslocamentos de ônibus. Ele cita Beberibe, Aracati, Limoeiro do Norte, Icapuí, entre outros municípios atendidos pela nova etapa da operação.
17: Cobalcini, do MDB, cobra da NTT a revisão do projeto de concessão de rodovias federais em Santa Catarina. O deputado considera insuficiente a previsão de cerca de 80 quilômetros de duplicação nos 2 lotes previstos com contratos de 30 anos.
16: Cobalcini afirma que Santa Catarina depende dessas estradas para o escoamento de produtos da região oeste do estado até os portos. Ele defende a duplicação de trechos estratégicos das BRs 282 e 470, além de melhorias na BR-153 para atender a região do Alto Uruguai.
18: Saúde.
17: A Câmara aprovou proposta que permite que o SUS adquira sem licitação medicamentos feitos pela Hemobras. O repórter Antônio Vital acompanhou a votação.
1: A Câmara dos Deputados aprovou o projeto que permite a contratação direta, sem licitação, para compra de medicamentos hemoderivados ou produzidos por biotecnologia para pacientes do Sistema Único de Saúde. O projeto, apresentado pelo deputado Jorge Sola, do PT da Bahia, não exige licitação quando os medicamentos forem produzidos por instituição pública que seja o único fornecedor desse tipo de produto no país. No Brasil, a única empresa pública do setor é a Hemobras, como é conhecida a empresa brasileira de hemoderivados e biotecnologia, vinculada ao Ministério da Saúde. A empresa processa o plasma doado nos hemocentros para fabricar medicamentos para o Sistema Único de Saúde. Ela produz hemoderivados, que são medicamentos feitos a partir do plasma do sangue humano e usados no tratamento de doenças como a hemofilia. Produz ainda medicamentos biotecnológicos, obtidos por meio de engenharia genética, como o chamado fator 8, usado em pacientes com hemofilia A. Medicamentos produzidos por biotecnologia também são usados no tratamento de alguns tipos de câncer e doenças autoimunes. O projeto recebeu parecer favorável do relator, deputado Clodoaldo Magalhães, do PV de Pernambuco, mas foi criticado em plenário por deputados do Novo e do Missão. Para o deputado Gilson Marques, do Novo de Santa Catarina, dispensar licitação para produtos de biotecnologia feitos pela Hemobras prejudica a concorrência e pode encarecer os custos.
21: Com relação aos hemoderivados, de fato, a Hemobras já produz quase que 100% dos medicamentos desse estilo. No entanto, os produtos biotecnológicos é uma ampla gama que vai poder ter quase que um monopólio da Hemobras e, obviamente, isso é negativo. Não faz sentido ter esse monopólio forçado com dispensa de licitação de uma única empresa. Vai quebrar todo o mercado que trata e que produz esse tipo de serviço. É inacreditável.
1: O autor da proposta, Jorge Sola, defendeu a preferência para a Hemobras e a produção nacional de medicamentos usados no tratamento de diversas doenças.
22: Existem duas tecnologias que a Hemobras utiliza. Uma é o fracionamento do plasma. Para o fator 8, que é usado em pacientes hemofílicos, o fracionamento do plasma, presidente, não é suficiente. Por isso foi criada uma segunda planta de biotecnologia, de engenharia genética. O que não pode acontecer é obrigar um processo licitatório onde qualquer empresa de outro país pode querer concorrer quando nós investimos muito para ter capacidade de produção nacional.
1: O projeto que permite a contratação direta, sem licitação, para compra de medicamentos hemoderivados ou produzidos por biotecnologia por instituições públicas, agora será analisado no Senado. Da Rádio Câmara, de Brasília, com informações de Daniele Lessa, Antônio Vital.
18: Segurança Pública.
16: Dixon, do PL, critica a situação da segurança pública no Rio Grande do Norte e cobra ações do governo estadual. Ela ressalta que o aumento dos casos de violência e a atuação de facções criminosas tem gerado um clima permanente de medo e insegurança para a população.
17: Carla Dixon também registra o atentado contra o vereador Cabo Davidson, em Mossoró, durante uma transmissão ao vivo. A deputada lembra que o ataque deixou o vereador ferido e provocou a morte de seu assessor, num episódio que, segundo ela, deixa evidente o avanço da criminalidade no estado.
16: Lingo Portela, do PL de Minas Gerais, critica a forma como o governo federal apresentou a possibilidade de usar agências dos Correios para a devolução de celulares roubados. Para ele, a justificativa sobre eventual receio de atendimento em delegacias desvaloriza o trabalho da Polícia Civil.
17: Lincoln Portela defende a atuação de delegados e profissionais da segurança pública na investigação e recuperação de bens roubados. O parlamentar afirma que o Executivo deve fortalecer as forças policiais, preservando a confiança da população nos órgãos de segurança.
16: Capitão Alden, do PL da Bahia, defende a derrubada do veto ao projeto que estabelece em 35 anos a idade máxima para ingresso nos quadros gerais das polícias militares e dos corpos de bombeiros militares. Ele explica que a proposta cria uma regra nacional para o acesso aos concursos das corporações.
17: Capitão Alden argumenta que candidatos com mais de 30 anos possuem condições físicas e técnicas para exercer as funções militares. Para o deputado, a medida evita restrições consideradas injustas e amplia as oportunidades para milhares de concurseiros em todo o país.
18: Justiça.
16: Érica Cocai, do PT do Distrito Federal, defende a apuração rigorosa das denúncias relacionadas ao Banco Master. Na visão da deputada, os fatos divulgados precisam ser esclarecidos para garantir punição exemplar.
17: Érica Cocai sustenta que as investigações devem alcançar todas as pessoas envolvidas no caso, independentemente da posição política. A parlamentar também exalta ações do governo federal de combate à corrupção e de fortalecimento dos instrumentos de fiscalização e controle.
16: Adriana Ventura, do Novo de São Paulo, cobra investigação sobre denúncias de corrupção veiculadas pela imprensa que envolvem membros do Congresso Nacional. Na avaliação da deputada, falta coragem a muitos parlamentares na hora de fiscalizar seus pares.
17: Adriana Ventura também defende o avanço da proposta que acaba com o foro privilegiado para autoridades. De acordo com a legisladora, a medida contribui para fortalecer a igualdade perante a lei e aumentar a confiança da população nas instituições públicas.
16: Maurício Marcon, do PL do Rio Grande do Sul, critica decisões e investigações em tramitação no Supremo Tribunal Federal sobre membros de oposição ao governo federal. O parlamentar acredita que há tratamento desigual em casos analisados pela corte.
17: Maurício Marcon também cobra o aprofundamento das investigações relacionadas ao Banco Master. Segundo o deputado, é necessário esclarecer vínculos entre políticos, autoridades e pessoas citadas nas investigações para garantir transparência e responsabilização dos envolvidos.
18: Votação.
16: O plenário da Câmara ampliou direitos para as pessoas com transtorno do neurodesenvolvimento. Os detalhes com a repórter Cibele Comanete.
2: A Câmara dos Deputados aprovou o projeto que cria uma política nacional voltada para as pessoas diagnosticadas com transtornos do neurodesenvolvimento, com medidas nas áreas de saúde, educação e inclusão social. Os chamados transtornos do neurodesenvolvimento incluem, entre outros, o transtorno do déficit de atenção com hiperatividade, o TDAH, o transtorno do espectro autista, o TEA, e a dislexia. A proposta admite a equiparação dessas pessoas à condição de pessoa com

0: a participação plena desses indivíduos na sociedade. O projeto inicial, apresentado pelos deputados Alex Manente, do Cidadania de São Paulo, Anne Ortiz, do PP do Rio Grande do Sul, e Amon Mandel, do Republicanos do Amazonas, se concentrava em ações para pessoas com TDAH, o que foi ampliado pela relatora, deputada Andréia Siqueira, do PSB do Pará. Segundo ela, a proposta organiza políticas públicas já existentes, criando uma base legal mais clara para o atendimento dessas pessoas. O deputado Alex Manente, um dos autores, disse que a proposta amplia direitos.
1: Nós aprovamos aqui uma medida que visa garantir os direitos das pessoas que têm o transtorno, que é o TDAH, cada vez crescente no Brasil. E nós, com essa matéria, conseguiremos dar vazão, primeiro, à avaliação e o diagnóstico biopsicossocial, que é isso, uma avaliação multiprofissional para garantir os direitos das pessoas que têm esse transtorno.
0: Além da possibilidade de equiparação com pessoas com deficiência, o projeto prevê diagnóstico precoce e acompanhamento contínuo, com atuação integrada dos sistemas de saúde e de educação, acesso a terapias e fornecimento gratuito de medicamentos pelo SUS. Na área educacional, a proposta permite que estudantes com transtornos de aprendizagem, como o TDAH e a dislexia, tenham tempo adicional para fazer as provas. O projeto que amplia os direitos de pessoas com transtornos do neurodesenvolvimento seguiu para análise no Senado. Da Rádio Câmara de Brasília, com informações de Antônio Vital e Daniele Lessa, Cibele Comanete.
2: Flávio Nogueira, do PT do Piauí, registra a implantação do programa Neuroame pela Prefeitura de Piripiri. O deputado explica que a iniciativa oferece acolhimento, exames e acompanhamentos a crianças que precisam de avaliação especializada para identificar dificuldades no desenvolvimento.
3: Flávio Nogueira informa que o programa atende crianças de primeira e segunda infâncias matriculadas na rede municipal ou acompanhadas pelos serviços públicos de saúde. Ele pontua que a ação contribui para evitar o isolamento, ampliar o acesso a especialistas e enfrentar o preconceito.
2: Termina agora o Jornal Câmara dos Deputados, produzido pela Rádio Câmara, com trabalhos técnicos de Wellington Teles e apresentação de Val Monteiro e Márcia Quilissardi. Uma boa noite para você.
3: A Voz do Brasil está de volta na segunda. Bom final de semana. Boa noite.
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0: Cheguei! Por onde passa é primeiro lugar. A gente vai tentando, né, gente?
1: Vamos agora todos comemorar.
0: O quê? O quê? O quê?
2: São 30 anos de alegria no
0: ar. São, gente, 30 anos de alegria no ar, né? Esse ano agora de 2026 já vão partindo pros 31 anos de

Mas a gente tá sempre juntão, isso é muito legal. Obrigada. Todo mundo aí colado na Litoral a partir de agora, já pode mandar aqui pro nosso 997-38504 o seu alô. Tô na área. Dele Passos com você nesse sabadão e vai, vamos juntão até meio-dia, tá bom? Quero mais é que vocês grudem todos aqui, mandem seus alôs, né? Participem de montão, mandem seu pedido musical no Você no Comando, porque a partir de agora tamo junto! Excelente dia pra todo mundo! Bom dia, Litoral! A gente começa com Matheus e Cauã e Lauana Prado. Admita, você ama Litoral!

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0: É isso, a Pixote, a Lua e eu. Pois é, bom dia pra você que tá sempre colado com a gente. Já chegou por cá deixando seu alôzinho?
1: Bom dia, lindeza.
0: Oi.
1: Litoral, eu tô legal.
0: Ah, eu também tô. E você, onde é que você tá? Já colado na litoral. Friozinho essa manhã, né? Que delícia. Por aí lá, né? Em Japira também deu friozinho. Bom dia pra você, Matheus Trevisani.
2: Bom dia, Dani, aqui nessa manhã, mas eu tô frio essa noite, amiga. É muito frio, né?
0: Eita,
2: muito bom.
0: Verdade.
2: Dormir, né? O sol vem saindo devagar, uhum, né? Beijo da minha mãe hoje. Segundo trabalho, não diz se quiser.
0: Uhum.
2: Meu setor de litoral, bom fim de semana.
0: Valeu, bom final de semana pra você também, Matheus. E temos quem mais colado aqui na litoral? Oi, Paulinho Beste. Bom dia, mais linda da litoral. Porque só tem eu, gente. Um alô pra minha vida nova, Neia Freitas. E bom sábado pra todos nós. Só vem final de semana, vem real. Um final de semana, um dia pra descansar é bom. Quando tivermos dois dias pra descansar, vai ser melhor ainda, né? Pois é, que escravidão já passou, meu bem. Temos quem, né? Fala assim, não, 6-1, 6-1, tá ruim, né? 5-2 tá bom. E tem gente, você sabia que tem gente lá no Congresso querendo aprovar o 7-0, quer que o brasileiro morra de tanto trabalhar, trabalhe todo dia, não tem nenhum dia de folga? Pois é. Coisa do Congresso, né? Oi, Maria Isabel. Zoretão colado na litoral, né? Que Deus possa abençoar nosso dia. Abraço pra todos da litoral. Valeu, Maria Isabel. Soritama colado na litoral. Ei, Neia Freitas, a vida nova do Paulinho Bertes. Esse videozinho foi de ontem, né? Antes da vitória arrasadora do Brasil. Que legal, né? Os meninos precisavam, né? Dessa vitória. E os brasileiros também. 7:29. Aí a gente vai dar uma olhada pra ver quem acertou o placar. E entre os acertadores, a gente vai sortear aquele kit maravilhoso que a galera tanto queria da Umbir. Beleza? Bora continuar.

Uau, Tiaguinho, caixa postal aqui no nosso... No nosso sabadão litoral, friozinho, manhãzinho, né? 7h40, que bom que você tá por cá. Um abraço pra quem? Oi, Charles do Planalto. Dele, acertei o placar de novo, né? Você é bom de palpite, hein? 3-0 no Haiti, muito legal. E aí a gente já tá conferindo, né? Segunda-feira vai rolar o sorteio, aliás, o sorteio entre os acertadores, tá bom? Segunda-feira sai o resultado entre os acertadores do placar de Brasil e Haiti. A gente vai saber quem vai ser sorteado e vai levar o kit, né? Com dois fardos de long neck, mais aquele copão térmico, oferecimento da Umbira aí no nosso placar litoral. Muito legal você por aqui, viu? Então fica aí, ó, fica na boa, vem pra cá, manda seu alôzão pra quem você quiser, né? Manda seu bom dia e, claro, também manda seu pedido musical, porque daqui a pouco, a partir das 9 da manhã, teremos uma sequência de pedidos das pessoinhas que gostam de comandar a programação. Ou seja, é você no comando. Muito legal. Então manda agora aí o seu pedido. Como já vai pensando, mas antes das 9, você precisa mandar, tá bom? Seu áudio ou seu pedido escrito, mas eu já falei. Se áudios chegarem antes, eles vão pegando o lugar do escrito. Só são 2 vagas pro escrito. Completou, já era. Mas se os áudios chegarem na frente, 5 áudios, por exemplo, na frente, acabou vaga de escrito. Então, seja rápido. Quiser pedir de uma ou da outra forma, mande agora, tá? Ou já vai mandando logo pra ficar, né, sempre coladinho na litoral, né? E comandando a programação sempre que quiser, beleza? Então, enquanto você faz isso, eu vou ali no intervalo e a gente volta já com muito mais músicas pra você.

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0: deixou na temporada.
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2: Não tem jeito, meu compadre. Vambora. Ela vacilou comigo, nós estamos aí, né? Tudo certo.

0: Divertido! E aí, qual música que carro que atualmente rola na programação da Litoral? Ou que já rolou por aqui, você gostaria de ouvir lá no Você no Comando a partir das 9? Manda agora seu pedido por áudio ou escrito. Mas já sabe, o áudio tem prioridade, tá bom? Enquanto isso, vou mandando abraço pra Marinelza lá no Vila Isabel, Gelson do Araçá, né? O Eliezer do Movelá, Gilmar Miranda, lá de Bebedouro, valeu. Também a Maria da Penha do São José e a Maria da Penha do Interlagos, né? As Penhas. Também o... A Tainá do Jocaf 2, o Rodinaldo, lá do centro da cidade. John Lennon Carapina, sempre colado com a gente. Vanderlei do Vila Maria, Joelma Largura, lá do Planalto também. Diane Gotardo, do BNH, coladíssima na Litoral sempre, né? Também quem mais cola aqui, o Charles do Planalto, acertador de placar, né? Tem o Marciano, do Residencial Rio Doce. Bom dia, querido. Obrigada por estar colado aqui, tá? E a Amália, que tá lá em Bebedouro, né? Minha bruxinha preferida. Bom dia, Madame Sorriso. Então, gente, ó, vamos participando aí, tá? Manda seu pedido, grava seu pedido, manda um áudio ou manda escrito, mas você sabe, áudio tem prioridade, tá? 11h08, bora pro intervalo e na sequência a gente vem. Ô, Dani, tô aqui arrumando a casa de sempre. Um abraço, querido. Obrigada por estar colado aqui, Marciano. Esse desse é o Rio Doce na alta, né? Um abraço. Intervalo e a gente volta já.
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Brindinhos é mais, brinda aí. E aí, você é pagodeiro, você gosta mais do sertanejo? Ah, já sei, você gosta daquelas internacionais que rolam na programação, né? Ou aquele popzinho. Então, manda seu áudio agora pedindo essa música que você sabe que tá rolando atualmente ou que já rolou na programação. Agora são 8h24, às 9, a gente vai rolar uma sequência de pedidos, tá bom? E você que tá aí mandando seus pedidos, dá uma olhadinha. Se você tá pedindo uma música que já pediram, eu mando uma mensagem pra você, ó, essa música já pediram, pede outra, entendeu? Então manda aí, ó, a sua participação. Gladstone Rômulo tá coladinho. Bom dia, Dani, a todos os ouvintes da Litoral. E um ótimo final de semana. Muito obrigada, Rômulo. Ou Gladstone, né? Pode chamar você dos dois nomes. Um abraço, queridão. Obrigada, viu, por estar colado aqui sempre. E você que tá aí dando uma olhadinha no status, já sabe, né? Ah, Rose Abreu, cara, também tá por cá. Um abraço pra você e pra essa lindeza da Mariá, tá bom? Mandei uma mensagem pra você, dá uma olhada, tá bom? Tá trabalhando aí colada na Litoral, né? Valeu. Bom, tem gente dando uma espiadinha no status, né? O videozinho já está lá, também tem um videozinho no story e tem o Renato Rodrigues por lá, né? Obrigada por estar colado. Também a GG lá do ABC Paulista. Obrigada, GG. Um abraço. Deve estar frio aí em São Paulo, né? Margarida Rocha em Soretama. Bom dia pra você. É, tem a Nice no Interlagos, a Ana Paula lá no Canivete. Temos também a outra Rose lá do Nova Esperança. Tem quem mais? O Elivan do Interlagos, Roberto Tales também por lá. Temos a Ana lá no São José, né, Ana? Valeu. Tainá, Luciene Mergassi lá do Soretama, né? A Micaele colada, Luzinete lá de Regência. Tem o Júlio César lá do Shell, a Adriano Silva Barbosa tá colado. Fazenda Santa Amália colado na Litoral, né, né, Felipe? Kessila Vitória tá lá no Araçá. E tem a Ivolena, tá coladinha com a gente no José Rodrigues Maciel, né, Ivolena? Temos a Sandra Brutinha, lá no Interlagos. Jean Dias, aqui pertinho da gente, no Juparanã. O Silvano Melo. E tem a Jocilene Santana, lá do Linhares 5. Entre todo esse povão bonito, maravilhoso, né? Que tá colado na Litoral e participando, espiando o nosso status. E você que tá mandando seu áudio aqui pra pedir a sua música, né? Pra rolar em você no comando. Já a gente ouve aqui os áudios. É por ordem de chegada. Quem chegou primeiro pedindo, pega a vaga. Mas as vagas escritas já foram preenchidas. É só um aviso, tá? Porque agora é só áudio. 8h26. Continua.

Vamos dar um grito então, né? Tiago Soares pra você aqui na programação da Litoral. Amantes, essa música é do Araqueto, fez muito sucesso em outros verões por aí, né?

0: Obrigada, minha linda. Maria da Penha do Interlagos, meu amor, bom dia pra você, obrigada por estar colado aqui também. Tem o Jonatas lá de Braço do Rio, em Conceição da Barra, coladaço na litoral. Obrigada, um abraço pra toda a galera aí de Braço do Rio, né, em Conceição da Barra. Janete, na Fazenda Cruzeiro do Norte. Janete, mandei uma mensagem pra você, dá uma olhada, tá? Um abraço, querida. Obrigada por passar por aqui e ainda, né, mandar essa participação pra gente. Ah, quem mais tá colado aqui com a gente é o Rodrigo Oliveira. Oi, Rodrigo Oliveira, um abraço. A IndieX também já tá colada, né? Já mandou um coraçãozinho pra nós. Obrigada. Nilça do Interlagos, que legal, também já chegou por cá. Amanda do Araçá, a Laysa lá do Santa Cruz. Janaína Rodrigues, tem a Esther Ribas lá de Jacupemba. Rosemary Carlesso tá no Pontal do Ipiranga. Que legal, gente, galera já vai chegando, né? Vai pegando espaço, vai pegando aí na sua vez e vai fazendo a sua participação aqui na litoral, fazendo um montinho de gente. Isso é muito bom. Bora pro intervalo e a gente volta.
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0: curtiu? Ó, então você que curtiu é pagodeiro de plantão, não esqueça que hoje, 14h e às 18h tem edições do Pagodez aqui na Litoral, tá? Um abraço pra você. Oi, Rafael, fala aí, bom dia.
1: Bom dia, Denis.
0: Ah, fala aí.
1: Rafael aí, meio sumido, meio...
0: Verdade.
1: Tá afastado um pouco daqui de Linhares, mas quando eu tô aqui, tô sempre ligadinho aí na melhor aí.
0: Que legal, obrigada.
1: Um abraço aí pra todos os linharenses aí.
0: Mando.
1: Beleza? Bom dia.
0: Bom dia, querido. Ele que é de Fundão, gente, mas sempre que pode, né? Passa por aqui, né? A trajeta é por cá, ele tá sempre aqui na Litoral participando. Obrigada, Rafael, pela audiência de sempre, tá? Oi, Iranza, viu o videozinho no status, né? Legal, obrigada pelo emoji de corações, a Gesiele do Jocafe, que legal, Gesiele, ontem um monte de gente, muitos ouvintes da Litoral se jogaram no nosso status, mandando foto, ou usando a camisa da seleção brasileira, e deu uma energia boa, né? É, vamos lá, vamos pedindo essa sexta estrelinha na camisa até o final. Tamo junto até o final, legal demais, Gesiele, obrigada pela participação de sempre, é ouvinte raiz, né? José Carlos Souza, bom dia, Dene, ótimo sabadão pra nós, valeu, Muniz Freire colado na Litoral, obrigada. Um abraço também pra quem mais colado aqui, o Gleidson perguntou, Dene, o sorteio do placar do jogo de ontem vai ser quando? A gente sempre fala, quando falava do placar, a gente falava, sorteio na segunda entre os acertadores. Gente, ele tá ansioso assim porque ele acertou o placar. É, acertou, né, danado? Então, segunda-feira, a gente vai, né, a gente vai passar pra vocês aí, vai realizar o sorteio entre os acertadores do placar, tá bom? Belezinha, né? Então, vamos pro intervalo, na sequência a gente vem com você no comando, muito obrigada a todos que mandaram suas participações, né? Um inscrito pegou a vaguinha do inscrito, tinha duas vagas, mas o inscrito, né, o primeiro mandou o pedido e aí depois veio uma enxurrada de áudios e acabou o espaço, né? Não teve jeito, né? Então a gente sempre fala que áudio tem.

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1: E aí, já gravou o seu pedido?
2: É, gravaram, mandaram um pedidinho escrito. Então a gente vai começar por ele, tá? Vamos começar atendendo o pedido que veio lá de Bebedouro City. Alô, Amália Soneghetti.

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1: Bom, é você no comando. E aí, vamos saber então, né? Quem é que tá colado na litoral, quem é que tá e já pediu aqui foi a Rose. Rose Abreu, lá do Canivete. Mandou pedir aí a música, vamos ouvir então. Fala comigo, Rose, o que que você manda?
2: Gostaria de ouvir a música Manu Batidão, tic-tac, tic-tac.
1: Ó. Oh.
2: Oferecer pra todos os ouvintes da litoral, todos os brasileiros, é nóis.
1: É nóis.
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1: É isso. Então, depois, né? Depois aí da nossa queridíssima Rose Abreu do Canivete, vamos lá pro Interlagos falar com a Maria da Penha. Fala aí, querida.
2: Bom dia, gatinha.
1: Bom dia.
2: Ótimo fim de semana, que Deus te abençoe.
1: Amém. Amém.
2: E a música que eu gosto é do Alemão do Forró, Fica Amor.
1: Ó, bora lá então.
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1: Bora lá então, né? Você no comando. Você quem? Ah, vamos falar agora. Sabe com quem? Com a Valda, aqui do Juparanã. Oi, Valda. Fala comigo, bebê.
2: Ei, Dani.
1: Ei.
2: Então, vamos lá. Toca uma música do Pablo pra mim. Qualquer uma do Pablo, porque eu gosto muito. Beleza?
1: Ah, beleza.
2: Bom dia pra todos nós. E vamos que vamos, Brasil.
1: Verdade, né? Brasil, país bonito ontem, né? Pois é. Bom, agora, já que você tá aí, né? O Pablo, ele é do Arrocha. Todo mundo sabe. Tem o Pablo, né? Pablo ou Vittar, né? Agora tem o Pablo do Arrocha, né? Que ele tá na estrada há muito tempo, tem muito sucesso, né? Caiu aí no gosto popular. Mas ele tá fazendo conexões, né? Ele já fez parceria com o Pagode, né? Galera do Pagode juntando o Pagode com o Arrocha. E agora ele foi pro Axé. É, ele quis fazer uma conexão com a galera do Axé e escolheu quem? Escolheu Léo Santana, o nome da vez, né? Então bora ouvir. Obrigada, viu, Valda, pelo pedido. Vamos ouvir então aí Léo Santana e Pablo do Arrocha.
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2: Uau, né? Altos elogios aqui, né? A programação e os comandantes da Litoral. Obrigada, povo. Agora a gente vai lá pra Fazenda Cruzeiro do Norte falar com ela. Fala, minha estrelinha, Juliana.
3: Bom dia, Dani.
2: Bom dia.
3: Aqui fala Juliana, tá fazendo a Cruzeiro do Norte. E hoje eu gostaria de pedir a música da Ana Castela, Olha Onde Eu Tô.
2: Olha onde eu tô, aqui na Litoral.
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0: Uau, é isso! Obrigada por você colado na Litoral, tá aí o pedido, né? Da nossa queridíssima Juliana da Fazenda Cruzeiro do Norte, que legal! Um abraço, gente, pra todo mundo coladinho aí, ó, coladão também na Litoral, a galera tá gostando. Aí, Rose Abreu, o que que você achou aí?
1: Menina, ouvinte, esse litoral todos maravilhosos, né?
0: Verdade.
1: Você no comando hoje só foi uma se apaixonada.
0: Então!
1: Tá top, hein? Tô ouvindo aqui.
0: É, foi apaixonando, passou por Alemão do Forró, Pablo, né? Mas, misericórdia, Pablo com Léo Santana, eita nós! Pois é, ela tá lá, gostando demais, né? E aí, pô, no fim, a gente deu aquela agitada, né? Com a Ana Castela, pedido da Juliana. Obrigada, povo, pelas participações. Jean Souza, colado na Litoral, gostou do vídeo do status, né? Oi, Léo Prado. Já eu volto aí pra trocar de trilha pra você, tá bom? A Valda que participou também, o amado Rony lá em Jacupemba, ótimo sabadão pra nós, abençoadíssimo, né? Obrigada! O Alexandre tá coladinho também, Dani, manda alô pra galera do Lava Jato do Marreta, tamo ligado na Litoral, valeu queridão, obrigada! Ronaldo Nascimento, Dani, manda um alô pra gente aqui na minha obra. E eu e meus irmãos, Elton e Alemão. Que Jesus abençoe o seu dia, gatês, o de vocês também. Boa obra aí em pleno sabadão, tá bom? Obrigada. E agora, vamos lá, né? Vamos trocar de trilha? Porque pediu, a gente troca. Tem que pedir, né? Pra gente trocar. Porque o trio Arrauru tá aqui, pronto, preparado e querendo sempre entrar na avenida pra fazer a festa pro aniversariante do dia. Mas tem que pedir, né não, Juju?
2: Muda de trilha.
0: Bora! Mudando de trilha. Pra quem? Oba! Tem gente pedindo pra trocar de trilha. Tem um monte de gente pedindo pra trocar de trilha, tá? Então vamos por partes, como diria o nosso amigo Jack, o estripador. Então, a Jocilene do Interlagos pediu pra trocar de trilha pros amigos Camila Machado do Shell, Patrick Barcelos também, aniversariando só que no Interlagos, e Marielle Melo do Aviso, tão de nível hoje, Dani. Obrigado por fazer parte da minha lista de amizade. Então, aqui também tem o... Quem mais pediu pra trocar de trilha conosco foi o Léo Prati, pediu pra trocar pra homenagear seu amigo Júlio, mais conhecido como Amaral. Alô, Júlio, conhecido como Amaral, sendo homenageado pelo Léo Prati, tá? E temos também a Angélica do Canivete. Fala, Angélica.
3: Bom dia, purpurinada.
0: Bom dia. Beijaço.

0: Jesus, está de nível hoje essa joia.
1: Ô, joia.
0: Está aqui ouvindo a nossa rádio.
1: Tá
0: litoral,
1: bom.
0: Porque nós estamos muito legal. Principalmente hoje, aniversário dela.
1: Valeu. Então, alô, dona Mariona, minha joia. Tá de nível. Tudo bem. Então, receba as homenagens, minha joia. Dona Mariona, sogra da Angeliquete, do Canivete. Também o Júlio, mais conhecido como o Amaral, recebendo os parabéns, né, as homenagens do Léo Prati. E temos também, né, os amigos aí da Jocilene Siqueira, né? A Camila Machado, o Patrick Barcelos e a Marielle Melo. Bora lá então comer o bolo. Esse bolo tá recheadíssimo, cheio de andares, né? Bora! É isso! Bora pro intervalo e a gente volta já.
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na programação do nosso sabadão. Daqui a pouquinho, a partir das 10, teremos 60 minutos de música, amiga. É um abraço pra Kelly, que tá lá em Bebedouro. Kelly, tem uma fofoca aqui sobre você. Sua mãe falou

0: Zé acabou de chegar, porque a Maria da Penha Interlagos hoje já passou por aqui, já participou do Você no Comando, tá toda. Um abraço, obrigada a vocês, colados sempre. E a GG do ABC Paulista primeiro mandou um coraçãozinho verde pra nós, lá no nosso estado. Agora ela resolveu lembrar da família aqui em Linhares e mandar um abraço, né? Pra filha Gigi, pro neto Braio, pro Geo Ezequias. E vocês colados na litoral, ela lembrou de vocês também, tá? Tá desejando um abençoado sábado pra todos nós. Valeu, queridona, obrigada. Todo mundo coladinho, todo mundo coladão. Lembrando que teremos aí Pago 10 na programação às 14h e também às 18h, tá? Também teremos Segue o Baile pra você que é do bailão aí pra praticar suas coreos, né? Ouvindo a litoral, beleza? Então fique colado porque aqui tem muito mais música.
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0: Natan, é Zé Vaqueiro. Aproveita que eu tô. Obrigado. Gente, um abraço pra você colado na Litoral. Oi, Águida. Oi, Deni, sua linda. Aqui é Águida do Barro Roxo, passando aqui pra desejar um final de semana abençoado pra todos. Tô ouvindo a melhor rádio Litoral. Beijos. Beijos, gateza. Oi, Gleidson. Isso aí, né? De nada. Mandei a resposta que você queria aí, né? Então tá bom. Gente, um abraço pra todo mundo colado. Se prepara que já teremos, sabe o quê? 60 minutos de música.
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0: aí essa galera, né? MC Guimê, Turma do Pagode, né? Muito legal, né? Tocando aqui na Litoral pra você. Ainda mais, né? Nesse ritmo de Copa. E o Brasil fez bonito ontem, né? Na Copa. Que legal. Um abraço pra você que participou do nosso... De tudo que rolou ontem aqui, né? Relacionado ao Hexa, arruma o Hexa, do placar. Você que participou também, né? Lá da ação da Litoral, lá no Posto Ouro Negro. Também você que participou aqui... entre os acertadores do placar, será sorteado aquele kit, tá? Segunda-feira vai ser sorteado. Entre os acertadores, como combinado, tá? Também você que participou pra concorrer à camisa aqui na Litoral, né? Rumo ao Hexa, promoção Rumo ao Hexa, muito legal. Prepare-se pro próximo jogo do Brasil, que também teremos várias promoções, várias ações também aqui na Litoral. E você, claro, que não vai ficar de fora, né? Vai participar com a gente, vai fazer aí, seguir as orientações pra você ficar sempre cada vez mais colado na Litoral e sempre atuante como bom ouvinte raiz que você é e o melhor ouvinte das galáxias. Só pra você saber, anotando aí, próximo jogo é dia 24 agora de junho, tá? Às 19 horas, Brasil vai jogar contra a Escócia no Hard Rock Stadium em Miami. Dia 26 cai na sexta, 24 cai numa quarta-feira, beleza? Então, quarta-feira que vem, jogaço do Brasil contra a Escócia. Vamos lá, né? Vamos saber o que vai rolar nesse jogão. Claro que a gente vai torcer, né? Nessa emoção aí da vitória, a gente vai com mais ímpeto ainda pro próximo jogo na torcida do Brasil rumo ao Hexa. E vamos trocar de pau pra cavaco, né? Não sei se você soube, mas uma carreta desengrenou, atravessou a pista e se envolveu em um acidente com uma motocicleta na altura do quilômetro 145 aqui na BR em Linhares. Você soube disso? Pois é. Com o impacto da colisão, o veículo de carga avançou sobre a calçada, derrubou um muro de um galpão e ficou atravessado na pista. Tem até vídeo nas redes sociais. Vai lá e olha na página no Instagram. De acordo com a Polícia Rodoviária Federal, a carreta estava estacionada quando desengrenou e se movimentou sozinha, gente. Aí foi, desceu, atravessou a pista e o motociclista que seguia pela rodovia, né? Não conseguiu evitar a colisão. No momento do acidente, não havia ninguém no interior da carreta. Aí o ciclista, claro, sofreu uns ferimentos leves, foi socorrido e encaminhado para o hospital, né, geral de Linhares. Mas o caminhoneiro não ficou ferido, né? Porque foi a carreta, né, que escapuliu. O cavalinho ficou lá em cima. Segundo a PRF, após o acidente, as pistas laterais foram utilizadas para manter o fluxo de veículos no local e evitar os impactos no trânsito. Mas foi o que aconteceu. Uau! Né? Esses negócios de carro desengrenar, né? Ou então a caçamba, o cavalinho se, né, desconectar, né, do restante. E é sempre uma coisa muito terrível de acontecer e a gente espera que não aconteça, nem não aconteça sempre, né? Valeu. Oi, Eliezer, bom sábado pra você também. Obrigada por estar coladíssima aqui na Litoral. Bora continuar com música? Afinal de contas, são 60 minutos de música. E hoje, como é final de semana, tem aquela sequência de músicas mixadas. Músicas que ainda não estão na programação, mas podem, né, vir a estar, dependendo do que você, se você gostar ou não, da sequência Litoral.
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0: É Tchê, morango do Nordeste, me leva junto com você.
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0: É, as suas preferidas. Já já a gente vem com você, né? Com Pedro Paulo e Alex. Que delícia a participação do Country Beat. Mas antes, quero mandar um abraço pra galerinha que tá coladinha aqui.

Obrigada. A Selma Moraes, já viu o videozinho no estado, se mandou um emoji com um coraçãozinho no zóio pra mim. Oi, Penha Neri. Dani, tô aqui colada no bairro Shell. Errei por um gol, hein? O placar, verdade. Você colocou 2-0 pro Brasil, né? Brasil e Haiti. Errou por um gol. A galera que acertou, já sabe, segunda-feira, resultado. Tá? Entre os acertadores do placar, a gente vai sortear aquele kit do dois fardos, né? De John Beer e também aquele copão litoral. Que legal, dois fardinhos de long neck na promoção Litoral John Beer. Muito obrigada, viu, por estar colado aqui na Litoral. A gente continua com música, afinal, são 60 minutos de música, amiga. E não esquece que hoje à tarde tem, ó, tem Pagodez, tem Segue o Baile pra você colado na Litoral. E ainda hoje, às 3 da tarde, tem outra edição

0: Eita, é Cristiano Araújo, hoje eu tô terrível. Tá mesmo, né? Escolheram músicas, uma música do Cristiano no Você no Comando, que foi às 9 horas, né? Então, né, pra participar do Você no Comando é 9 horas. À tarde teremos às 3 horas com o Thiago Zanucci, beleza? Agora 11:02, tamo indo pro intervalo comercial e na sequência a gente vem com muito mais músicas no seu sabadão.
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0: aí, daqui a pouco, mais músicas.
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0: Sorriso Maroto, refém do coração e mundo de Oz pra você aqui na programação do nosso litoral, né? Da nossa litoral, nesse sabadão maravilhindo e a galera colada aqui com a gente, né? Lembrando pra você, né, que tá aí, ó, só no seu estabelecimento comercial, né, curtindo o sabadão, tá colado na gente, muito obrigada. 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Então semana que vem a gente vem com tudo, com as promoções, abrir planilha, né? Abrir planilhas pra você participar, placar de novo, porque semana que vem tem mais jogão de bola do Brasil. Então aguarde, confie, vai descansando final de semana, curta seu final de semana, clique, registre seus momentos pra compartilhar conosco na segunda-feira no nosso status, cenas de final de semana, pode ser? Então vai clicando aí, vai registrando aí, segunda-feira você manda tudo pra nós. 11:19.
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Zé Felipe, pra você colado aqui na Litoral. Aê, Barões da Pisadinha também, Senta Danada é o nome da música, e você colado aqui na Litoral. Nós é que estamos muito mais que legal com você aqui, viu? Obrigada. Gente do céu, sabe um assunto que é natural assim, permeia toda casa, todo lugar, tem o quê? Inseto. Então hoje tem uma dica pra você, e é do Ministério da...

0: né, da saúde também. Aliás, é o Ministério da Agricultura. Nem toda a estratégia para manter os insetos longe de casa depende de produtos químicos, sabia disso? Pois é, e tem uns produtinhos que são, ó, muito corrosivos, né? Perigosos, você não pode jogar nas suas plantinhas, principalmente horta, né? Tem que ser uma coisa que não vai te afetar, ou pelo menos não tanto, é aqueles venenos que, lógico, que afetam, né? Então, algumas plantas que são aromáticas são tradicionalmente utilizadas como repelentes naturais. É, e são recomendadas pelo Ministério da Agricultura. O sabor ou cheiro dessas plantas, resultado aí de alguns compostos específicos, né, que elas têm aí na sua composição, são responsáveis pelo efeito repelente, né? Ah, para afastar os visitantes indesejados. Você quer saber? Talvez você tenha até alguma dessas plantas aí na sua casa agora que podem ser aliadas na missão, né, de cumprir os de substituir os repelentes sintéticos nos ambientes da sua casa. Quer conferir? Você na sua casa tem manjericão? Pois é, manjericão tem óleos essenciais aromáticos, né? E algumas outras cocitas que repelem. Outra plantinha que repele insetos, hortelã-pimenta. Você tem na sua casa? Beleza. Arruda, pois é, o odor forte aí, característico da arruda, também é associado aí, né, a repelente de insetos. Louro, você tem louro na sua casa? Não só aquele que bota no feijão. Não, aí não, né, gente, tem que ser a planta. Orégano também, você tem em sua casa, a plantinha? Pois é, gente, essas são algumas plantas recomendadas pelo Ministério da Agricultura que agem como repelentes de insetos. Orégano, louro, arruda. Temos hortelã, pimenta e manjericão. Só assim, só cinco. E tem muitas outras, mas essa só, se você tiver em casa, tá meio caminho andado pra, né, repelir aqueles insetinhos indesejáveis. Muito obrigada pela audiência. Até então, a gente continua aqui coladinho com você e você colado conosco até meio-dia.
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4: Para de postar as coisas pra me convencer que você tá bem, viu?

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Já viu? Fagundes pra você, cantando, participando da música do Geninho aí, ó, 11:57, que bom que você ficou conosco, tô me despedindo, a gente se fala na segunda a partir das 7 da manhã, se Deus quiser, fique na paz, aproveite seu final de semana, registre momentos pra compartilhar conosco na segunda no nosso status, no Cenas de Final de Semana, deixo vocês com Xande de Pilares e

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2: Ótima tarde, comecinho de...

0: sosseguei.
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0: aí eu vi, Thalita Mel.
1: Mel, Mel.
0: Ah, tudo que versão ao vivo é melhor. Sei por quê, eu gosto demais. Muito bem, salve aqui pra Bernadette Mendes e Cocal, beijo. Terezinha também já deve estar no seu Etalelê, cara. Só vou dar play aqui no áudio, quer ver?
2: Etalelê.
0: Ah, eu gosto assim. Beijo, Terezinha. Fernanda Perão, no bairro República. Raquel, beijo pra você. Fernando, em São Pedro. E mais que Rio Marinho, ó.

0: para.
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0: Iria vender pra pagar as dívidas. Muito bom, bons tempos, cara. Munhoz e Mariano, já entrevistei aqui na Litoral lá em 2013. Os caras são gente boa demais da conta. Bem, agora é hora de ir embora. Já, né? Já deu, agora eu vou beber. Porque a única coisa ruim de estar aqui é não poder beber bebida alcoólica. Mas se beber não dirige, já sabe o esquema, né? Show. Agora eu vou pra minha fala. Farra! Fala, Fernando!
1: Alex Bonner, agora também quero ganhar os ingressos pro botecão, né?
0: Ah lá, isso é porque já ganhou o prêmio hoje, gosta sim. Fala, Diniz, bom dia, Litoral, tamo ligadinho, manda alô aqui pra Gael e pro Lucas, tamo junto.
2: Boa tarde, Alex.
0: Boa
2: tarde. Eita, Lili, falador. Na caraca, acho que legal, manda beijo aqui para Belê, para meu filho Matheus e para todos os ouvintes da número 1. E um ótimo trabalho, um ótimo final de semana. Beijo, todo maravilhoso.
0: Você.
2: É nóis.
0: Eita, Lelê!
3: Boa tarde, na Litoral, eu tô legal. A minha cunhada se chama Silviane, ela pediu uma música. Ô morena do vestido preto, pula em mim ou pula no meu peito.
0: Ah, nóis, hein? É, gostei dessa letra.
4: Boa tarde, boa tarde. Quem fala aqui é do Damião, diretamente de Cachumirim. Boa tarde pra Toninho. Vem pula-pula pra Shelly, boa tarde pra Fran, Chiquinho, Adriele, o Santista, boa tarde, Máximo Nato, boa tarde a todos os ouvintes da Rádio Litoral. Estou diretamente falando do Poço Carioquinha, do Barra Aeroporto. Beijo, fui, Duda Mel.
0: Boa, Duda. Hoje eu tava ouvindo o Simonato, eu acho que é aniversário de Verinha, né? Vera do Pula-Pula, se não tiver muito enganado, beijo pra você, viu, Vera? Parabéns, felicidades, meu amor. Vamos voltar pra Cachoeiro 101.2.
5: Boa tarde, meu amigo Alex. Bora, estamos no sítio de Cachumirim. Papai, é sabadão, hein?
0: E aí?
5: Que sacode foi aquele onda da seleção brasileira,
0: hein? Foi bonito,
5: hein?
0: Né?
5: Tá louco. Ah. Aquele abração pro meu Zizinho aqui, o Dona Nica, Evelyn, Erika, Rodrigo, Ricardo, Eloy, Gabriel, Eduardo e Cudo, Cida.
0: Eita.
5: Ana Aparecida, Flor do Campo, Deusa de Ébano, ele, Danilo, Coelho, Tavares, meu filhote. Tá todo mundo conectado lá em Castel também.
0: Ah, Aracuí, moleque.
5: Ribeirão do Meio. Ah. Átila, Oliver, Cíntia, Simone, Batista, Aline, Antônio, eita, Coração. E vamos que vamos. Ele, Velto, o melhor motorista de aplicativo aí, chora. Não, concorrência de Castelo. Alete, já pode ou tá cedo, hein? Auregão, Iago, Jonathan, vamos que vamos, galera, na Litoral, eu tô legal.
0: A resposta vai ser o barulho. Chegou aí, mais.

0: Guinness. Nossa, quanto estalo, meu filho. Vai ficar quente a cerveja assim, não é possível. Você tá louco. Tô indo. Tô tirando o fone aqui. Pera aí, tem que dar play, né? Tá bom. Vambora. Pera aí. Para de abrir assim a cerveja, vai ficar quente, meu povo. Tá louco.
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0: aí. Daqui a pouco, mais músicas.
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0: 7 da Grande Vitória, até as 2 pra toda a rede litoral. Então você vem em Ares, Colatina e Cachoeiro, vão ficar uma horinha juntinhos aí. Fechou? E a gente já começa o nosso sabadão assim, ó.
1: Vovô, churrasquinho!

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0: eu tô legal, Caju pra baixo, trajetória, 1h13, vamos pro México com a gente?
1: Muito bom, muito bom.
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0: meus dois amores trabalhando hoje. Mas, gente, quanta felicidade, quanta honra. Beijos, Cris de Vila Graúna. Um ótimo sábado pra nós.
1: Beijo, Cris. Jana, minha amiga lá do Centro de Vitória.
2: Boa tarde, Bruninho Molecote. Meu querido, a gente ama você.
1: Ai, que delícia.
2: Passando pra desejar outro sábado aos meus queridos cadeira cativa, como eu estava com Alex Bônus, que Alex Bônus hoje caiu da cama, né? Sete
1: pois
2: horas.
1: Pois é.
2: Ih, rapaz.
1: Eu pensei que não ia conseguir.
2: Só que cair 7 horas da manhã no sábado é Bruninho.
1: É.
2: Só que não, né, amiguezeiro?
1: Oh, meu
2: Bruninho,
1: Deus.
2: Um grande beijo pra você, pra Letícia, Zé da Manga.
1: Obrigado.
2: Os nossos queridos, na verdade, que estão aqui ouvindo o litoral, como eu.
1: Ah.
2: E... ô,
1: você
2: Bruninho,
1: tá sem quanto ter ouvido.
2: Só tá um ingressinho pra nós aí?
1: Você quer ingresso
2: Oxa
1: pra
2: vida,
1: quê?
2: Eu tô só na expectativa aqui, na verdade, pro botecão agora, hein?
1: Tá, tá anotado. Eu tô vendo... Jana mandou uma foto, ela e a Teuvina tomando uma. Mandou uma Teuvina. Jana, eu acho que já passou do meio-dia, que eu tô sentindo a voz da Jana meio que embolar aí. Jana já tá começando a embolar, velho. Jana, pega leve, que hoje eu quero tomar uma com você. Angélica, lá do Cristóvão Colombo. Boa tarde.
3: Boa tarde, Bruninho Molecote. Aqui é a Angélica Andrade, de Cristóvão
1: Colombo. Eu sei.
3: Passando aqui pra fazer uma mega reclamação com você, Bruninho.
1: Comigo?
3: Você sabia, Bruninho, que eu, Angélica Andrade,
1: você
3: te sigo no Instagram?
1: Ai, que beleza.
3: Você sabe o que eu descobri hoje, Bruninho?
1: Que você é minha parente.
3: Que você não me segue no Instagram, Bruninho Molecote. E aí, alguma explicação?

0: legal com a Litoral.
1: Lascou.
0: Vai lá me seguir, rapaz. Lascou. Agora.
1: Eu tenho poucos seguidores. Tenho muito, não. Eu não chego nem a 6 mil seguidores. Eu tenho poucos seguidores. Afinal, são quantos? São 498 seguidores no Instagram que eu tenho. Eu tenho muito pouco, 498 seguidores.

Gostaria. Aí às vezes não dá pra seguir todo mundo, porque a gente não sabe quem é quem, mas Angélica, manda mensagem lá que eu vou te seguir de volta, minha amiga. Manda um oi lá pra mim, fala, Bruno, me segue de volta aí. Eu vou seguir, tá? Aliás, molecote, me segue aí no Instagram, @obrunioandrade. De repente eu sigo você de volta também. Deixa eu ver se começou a chegar, tá? 497, deixa eu ver agora. De 497, aí já chegou uma. Tá vendo? Só uma pessoa que chegou aqui. A Silvana Fialhon. Vou seguir ela de volta, a mãe da Isadora. Pronto, segui. Tá vendo? Só ela. Se mais gente tivesse me seguindo, eu até seguia de volta. Mas só teve a Silvana. Ô, Angélica, manda mensagem lá pra mim. Tá bom? E você, molecote, seu calabreso, segue lá, @obrunioandrade lá no Instagram. Deixa eu ver o que, que tem aqui. Ai, a Angélica já mandou mensagem aqui. Bruninho, segue de volta, já segui aqui. Angélica Ângela, apaixonada por meus filhos. É o Instagram dela. Segui, pronto. Angélica Andrade. Tá seguindo ela aqui. Lindona. Olá, molecote. 999-86-1050. Manda sua mensagem aí. Daqui a pouco eu vou liberar presente pra você.

0: meu parceiro. Meu sonho também curtir um dia festa junina em João Pessoa, lá em Campina Grande, tudo isso na Paraíba, né? Deve ser bonito demais. Lúcia Braga de Vila Graúna, minha amiga, boa tarde. Ah, ele já chegou por aqui, você achou que ele não vinha? Ele veio.
1: Boa tarde, meu Bruninho. Matheus Uniais, que tá quente, amigo, saiu bastante essa noite, né? E ontem, né?
0: O que, que você achou
1: Brasil
0: do jogo?
1: O Brasil teve sorte, pegou o Haiti, timezinho fraquinho.
0: Você tava torcendo contra.
1: Tá frente, né? Um time forte. Tá pra vir aí França, Alemanha, né?
0: Você gosta de um forte?
1: Ixi, a Rússia aí. Forte. Né? Um monte que vem pela frente aí. Uhum. Muito tigre, né?
0: É.
1: Espanha. Mas vamos ver, né? A litoral, tô legal.
0: Nosso comentarista.
1: Semana, sou...
0: É isso aí, hoje não teve gemida não, velho. Acho que ele... Ele vibrou tantos gols do Brasil ontem que não tem nem gemida hoje. Grande Matheus Trevisani. Mais um. Ô, Vivi, tudo bem aí?
2: Alô, litoral. Vivi. Vivi do condomínio Vila da Mata.
0: E aí?
2: @Bruninho. Eu te sigo.

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1: Nós estamos aqui pra isso. Pra você tomar sua piriguetezinha aí, Vivi, e enquanto a gente tá trabalhando. Aproveita muito. Valéria, tudo bem, Valéria?
2: Boa tarde, meu amigo Bruninho. Te pegaram pra trabalhar hoje, né?
1: Ah, tadinho do Bruninho.
2: Bom, porque não. É bom que a gente escuta você.
1: O Bruninho queria estar em casa.
2: Aqui, ingresso pro Belo, tô querendo ganhar.
1: É chorona,
2: tô aqui me levar nesse show.
1: É chorona, gente.
2: Mas que legal. Beijo, Bruninho.
1: Fica esperto aí, Valéria, já tem prêmios. Daqui a pouquinho tem presente. 1h43.

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0: mim aqui. Edivânia Fulânia, lá de Santa Teresa. Beijo, Edilânia. Quem mais?
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0: Loura da Feira. Bruninho, manda um beijo pra todos os feirantes. Ela é feirante capixaba. Ô, Loura, onde você... Onde você... qual feira aí que você vai? Tem um monte da Grande Vitória, né? Será que tem alguma que eu vou? A Eliana Cerqueira.

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0: Salve, salve, moçada! Muito boa tarde pra você, meu amigo, boa tarde pra você, minha amiga! Tá chegando aqui no seu sabadão, depois da vitória do Brasil aí sobre o Haiti, né? 3-0, rapaz! Seria 5 se não fosse os impedimentos, né, rapaz? Mas é isso aí. Bom que teve a vitória, né? Mas assim, já era esperado. Mas o confronto continua. Semana que vem tem Brasil e Escócia. E já já eu conto aqui as promoções que estão valendo pra você no seu sabadão, beleza? Excelente início de tarde. Vem ficar comigo aqui. Um forte abraço pro Bruninho. Vai dar aquela descansada agora. Tudo de bom, meu amigo? E aqui, ó, Thiago Zanucci, dou sequência em 96.9 de Linhares para todo o norte do Espírito Santo. Eu contigo, você comigo e nós aqui fazendo a festa até as 7 da noite no seu rádio, beleza? Começando assim com um pagodinho pra gente entrar no clima, que sei que você tá no churras aí, né? Comemorando a vitória do Brasil. Então solta o pagode aí, ó.
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12: Maravilha, de volta aqui na sua Litoral, 2h43 pra você ligado, ligada aqui com a gente aí. Como é que tá o seu sabadão? Como é que tá a resenha aí, meu, depois da vitória do Brasil? Conta aqui pra mim no 997-13-8504, tá bom? E olha só, gente, deixa eu falar que as dinâmicas de promoções aqui, ó, continuam, sabe por quê? Porque o Brasil tem mais um desafio pela frente, né? Semana que vem, em plena quarta-feira, 19h, Brasil enfrenta a Escócia pela primeira fase aí da Copa do Mundo, beleza? 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E deixa eu falar pra você o seguinte, hein? Ah, te conto depois, tá bom? Fica aqui ligado na Litoral, beleza? MC Guimê, país do futebol.
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você ligado com a gente, Marília Mendonça, Leão, para você ligado aqui na nossa programação, 2:57. É isso aí, eu contigo, você comigo, e a gente tá curtindo a tarde gostosa da sua litoral com muita música, alegria, diversão. Já já tem para você o nosso Você no Comando. Agora eu e você, tá bom? Eu quero a sua participação, você que tá ouvindo a litoral, manda o áudio assim pra mim, Thiago, já que eu tô no comando, eu quero ouvir a música tal, e pede aquela boa, aquela pedrada pra gente curtir juntos aqui na programação da sua litoral, fechou? Um intervalo rápido e eu volto já já e quero a sua mensagem, beleza? Fica aqui comigo!

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3: E aí, manda boa aqui pra mim na Litoral, no 996.9 aqui, a sua Litoral FM. Começa o nosso Você no Comando, 997-1385-04. É o nosso contatinho pra você falar comigo. Então, vambora curtir aqui, ó. 3 e 1, excelente começo de tarde com clima de vitória. Ei, sabadão, bom demais. Celebrar com Jamil, assim, ó. Pra gente ficar bem abrasileirado mesmo.

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3: Muito bem, tá aí. Alô, Virgínia, turma do pagode aqui no nosso Você no Comando, pra você que tá ligado curtindo a Litoral. E é isso aí, eu contigo, você comigo, no 997-380-504, atendendo aqui o último pedido pra quem pediu aí, Alemão do Forró. Então, bora lá mandar esse aqui, ó. Essa aqui é a Pedrada do Alemão, né? Gravado recentemente.
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3: Alô, Ramone, tá ligado na gente, né? Dando palpite aqui, valeu. Amanda Rony, também Delma Moraes, abraço, obrigado pela participação. Moreninha, Alemão do Forró,

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1: Muito bem, você no comando de volta na quinta-feira aqui na nossa programação, tá bom? 3 horas mais 22 minutos pra você que tá ligado, curtindo a Litoral. 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A gente tá em clima de Copa do Mundo, você não pode perder. Próxima quarta-feira, né, tem Brasil e Escócia. 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O cara mais estourado do Brasil, Natanzinho Lima, me apaixonei nessa morena.

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0: Na Litoral Eu Tô Legal, tá aí pra você ligado com a gente, Fama de Louco, Zé Neto e Cristiano. Por aqui também teve Caixa Postal do Thiaguinho, Hipnotiza, Digo, Sequência Feiticeira, Pedro Sampaio, a gente tem tudo a ver. Som da Turma do Pagode, Me Apaixonei Nessa Morena, Natanzinho Lima. Bom, gente, ó, muita gente foi acordado pela Defesa Civil nesta madrugada, né? Com um alerta amarelo, assim, na tela do celular. Alerta de misantropia, uma palavra diferente que muita gente não conhece, né? A gente, tipo, recebe alerta de tempo severo, né? Quando tem ventania, chuvas torrenciais e, por fim, agora misantropia. Essa palavra é nova para muita gente, né? E foi enviada pela Defesa Civil, mas foi um alarme falso, né? Decorrente de uma invasão hacker que foi disparado na madrugada deste sábado, dia 20 de junho. O sinal sonoro de emergência máxima acordou milhões de brasileiros em estados como São Paulo, Rio de Janeiro, Paraná, Distrito Federal e também na Bahia, né? Congelando as telas dos celulares com aviso de alerta extremo, né? É uma invasão hacker e a Defesa Civil quis alertar, né? Então, mas a Defesa Civil sofreu um ataque. O disparo foi feito remotamente por alguém sem autorização ou vínculo com o órgão, né? O sistema da Defesa Civil é quem foi afetado, mas a notificação continha o termo misantropia, que por vezes grifado como Misotrampi 4 em algumas regiões como Belo Horizonte e Rio de Janeiro, né? E foram enviados textos com provocações e frases desconexas como ataque alienígena. Mas o que significa a mesma palavra misotrampia? Significa aversão, repulsa ou ódio generalizado pela humanidade, pela natureza humana ou pelo convívio social. O sistema, ele ficou fora do ar, né? Para conter o ataque e garantir a segurança, o Sistema Nacional foi retirado do ar por volta de 1h30 da madrugada. Os governos estaduais confiaram que não havia nenhuma situação de risco climático ou desastres naturais, né? A Polícia Federal e a Agência Nacional de Telecomunicações, Anatel, informaram que vão acionar o Ministério da Integração e Desenvolvimento para averiguar, apurar a origem do ataque hacker, né? Tudo não passou de um ataque hacker. Misotrampia. Isso aí não tem risco de nada, tá bom? Tem nada a ver com tempo severo, nada a ver com condições climáticas, né? Apenas algum FDP que entrou lá no sistema da Defesa Civil e enviou essa mensagem aí disparadamente para muitos aparelhos, né? Que coisa, rapaz! A gente passa dessa e não vê de tudo. Bora pro intervalo, eu volto já!
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0: Na Litoral Eu Tô Legal, tá aí pra você ligado, ligada na gente, um minutinho faltando para as 4, tá aí, né? Fechando mais uma hora da nossa tardinha, simplesmente acontece, sou do Pericão, aliás, é, quando o amor é sem você, estonteante, o som do Ian, né? A do Pericão tá na sequência, seja ex Henrique Juliano, por aqui também fofoca do ano. Som de Juan e Leandro com participação de Danilo e Davi. Pra você curtir da Litoral Intervalo Rápido, eu volto já já trazendo 60 minutos de música diretaço. E nossas dinâmicas continuam, tá bom? Agora é Brasil e Escócia. E aí, de quanto você acredita que o Brasil vai ganhar, hein? Valendo aqui 2 fardos da deliciosa cerveja On Beer pra você faturar aqui na programação da Litoral, fechou? E mais, hein? Te digo mais ainda. Você mandando rumo ao Hexa, você concorre à amarelinha da Litoral para você entrar no clima da seleção brasileira e torcer com a gente, tá bom? Eu volto já, não saia daí.
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10: Muito bem, estamos de volta para você ligado aqui na sua Litoral, 4 horas mais 5 minutos, começando agora 60 minutos de música, diretaço aqui na nossa programação, e você participa aqui, ó, no 997-13-8504, vem ficar com a gente. Menos é mais, saudade conveniente, participação do Pablo do Arrocha.

60 minutos de música, 4h29, arrependidaço ferrugem, por aqui também, Xan de Avião com Inquilina, mentira estampada na cara, safadão com Natanzinho Lima, tá na hora de quê? Daquele abraço pra você que tá ligado aqui na nossa programação. Chama um abraço aqui pro meu amigo Lucas Rezende, lá em Aracruz, tá ligado com a gente, né? Sempre de bem com a vida, acompanhando a Litoral. Abraço aqui também pro Marcelo no Canivete, também a Valdineia no BNH, tá curtindo a gente, a Ramone também no Liari 5. O amado Rony Jacupeba, também fechado com a Litoral. A Selma Moraes do Canivete também tá com a gente. A Penha Nery no Shell. Obrigadão pela companhia. 4h29 aqui na sua Litoral. E as dinâmicas continuam aqui pra você faturar brindes com a gente, tá bom? 99713-8504. Bora participar. 4h30. Manda aí, ó, rumo ao Hexa, você concorre à amarelinha da Litoral e também você pode mandar o seu placar, viu, placar Litoral aqui na nossa programação e concorrer a duas caixas da deliciosa On Beer, é, cerveja long neck pra você, ó, degustar a vitória do Brasil, fechado com a gente? Vambora de música então, Natan com Zé Vaqueiro, aproveita.

0: muito combate, né?
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2: É isso aí, tá aí pra você ligado na Litoral. Faixa Amarela, Posso Até Me Apaixonar, som da Turma do Pagode. Fechando nossos 60 minutos de música, que ficam por aqui e de volta na nossa programação. Logo mais tarde tem mais, né? 60 minutos aqui, tá ok? 2 minutinhos faltando para 5 e depois do intervalo tem o nosso Segue o Baile. Fica aqui comigo.

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0: maravilha, estamos de volta pra você ligado na Litoral, agora 5 horas 1 minuto, vai começar o nosso Segue o Baile no comando dele, DJ Jonas Brau, sacudindo tudo aqui em 2 blocos aqui, ó, de 15 minutos pra você, então vambora curtir. Falar como nas antigas, liberta, DJ.
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0: minutos, eu vou faturar rapidinho. Se você quiser falar comigo, 997-138504, vem participar aqui com a gente, ó. As dinâmicas continuam aqui na programação da sua Litoral. Você pode mandar rumo ao Hexa pra faturar, ó, a amarelinha da Litoral pra você entrar no clima da seleção brasileira e torcer juntamente com a gente. Tem baldinho de pipoca também, viu? 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E você pode chutar o seu placar e concorrer a prêmios aqui também, viu? As dinâmicas estão valendo. Rumo ao Hexa é aqui na sua Litoral. Deixa eu mandar um abraço aqui pra Rose Abreu. Ela mandou, eita, Pablo com Léo Santana, misericórdia, né? É de partir o coração no meio. Valeu, Rose, tamo junto. Abraço, obrigado pela companhia. Eu volto já, fica aqui, ó.
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5: Muito bem, maravilha, estamos de volta aqui na sua Litoral 5 e 19. Vambora de Segue o Baile, mais uma do DJ Jonas

0: Legal, tá aí pra você, foi o nosso Segue o Baile de hoje, ficando por aqui, ó, amanhã tem mais Segue o Baile aqui na programação da sua Litoral, no comando dele, DJ Jonas Brau, 5h32, e vamos lá, minha gente, ó, tá valendo aqui, tá bom, rumo ao Hexa, pra você faturar a amarelinha da Litoral, e também um baldinho de pipoca pra fazer a festa, e você pode chutar o placar, placar Litoral, tá bom, Brasil e Escócia, nesta quarta-feira, às 19h. E aí, qual o placar que você acredita em que o Brasil vai ganhar? Hã? Chuta aí, ó. E tenta a sorte, 997-13-8504. Vem ficar com a gente, beleza? Ó, continua por aqui, hein? Solta o som.
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Aí Xamã Malvadão, né? O cara é cantor, o cara é ator, o cara é tudo, meu. O cara manda muito bem, hein? Grande Xamã. Pra você que tá ligado, curtindo aqui a Litoral, nessa tardezinha gostosa de bem com a vida. E é isso aí, gente. Ó, qual o seu palpite, hein? Brasil e Escócia, né? O próximo confronto, quarta-feira. Deixa eu ver, confirmar a hora aqui, se é 7 ou se é 7h30, né? Brasil versus Escócia pela Copa do Mundo de 2026. É a terceira rodada do Brasil, né? É, deixa eu ver, gente. Será no Hard Rock Stadium em Miami, dia 24, às 22 horários de Brasília. Ah, não é 7, não, né? Ah, tá, isso mesmo. É às 22 horas, horário de Brasília, 21 horas, horário local de Miami, tá bom? Brasil e Escócia se enfrentam pela terceira rodada do Grupo C da Copa do Mundo de 2026. E aí, qual é o seu placar? Por quanto você chuta aí, hein? Brasil ganha de quanto? Da Escócia. 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Vamos lá dar um salve, um abraço pra quem tá curtindo. Nesse finalzinho de tarde, 15 agora faltando para 6, daqui a pouquinho a gente vai ter mais Pagodez aqui na programação da sua Litoral, pra você fazer aquele churras, fazer aquele esquenta aí do seu final de semana. Abraço pra Luan Barbosa, em Soletama, curtindo a gente. Quem tá com a gente também aqui é o Adilmo de Oliveira Santana, ligado no BNH. Valdineia também no BNH. Marcelo do Canivete, Ramone. É isso aí, vem ficar com a gente. 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Litoral, eu tô legal. Vamos juntos. Sequência chave de ouro aqui, ó. Xande de Pilares, ainda bem. Manda ver, garoto.

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3: Tem.
2: E tá gelada?
3: Não.

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0: Maravilha! Tá aí pra você ligado na Litoral. Dentro de alguns minutinhos aqui tem o nosso Pagodez, mais uma edição pra você que tá curtindo a gente nesse finalzinho de tarde de Bem com a Vida, quase virando pra noite, né? E é isso aí, olha só, gente, a gente não pode perder a esperança, né? O Brasil tá na primeira fase ainda. Ontem deu uma goleada lá no Haiti, resultado que a gente já esperava, com certeza, né? Pra quem tem experiência aí em Copas do Mundo. Pois então, mas assim, o confronto com o Marrocos, o Brasil ficou pau a pau, rapaz, né? Parecia que Marrocos ia dar um certo trabalho pro Brasil, mas o negócio ficou equilibrado ali, né? Agora, o próximo confronto é contra a Escócia, e aí que a gente vai tirar a prova dos nove também, né? Porque a Escócia também é uma boa seleção. E aí, qual é o seu palpite para Brasil e Escócia, que acontece na próxima quarta-feira, às 10 da noite? Você não pode perder, tá bom? Então, a sua Litoral e a Umbi querem saber o seu palpite. Então, manda aqui para cá, Litoral, mais o seu palpite de quanto você acredita que o Brasil vai ganhar da Escócia. Ou se você não tá tão confiante assim, quiser mandar um resultado negativo, pode mandar também, viu? Importante é você faturar. O que que você concorre? 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Trem tá bom demais da conta, gente. É, a gente entrou no clima mesmo, né? Pegou o espírito da coisa, que é pra você participar e torcer à vontade pelo nosso Brasil. Bom demais, hein? E é isso aí, vem com a gente. Deixa eu mandar um abraço pro Odaí, tá ligado no aplicativo, curtindo a gente. Falou, garoto. Tamo junto e misturado aqui na melhor. Bom, 6 horas em ponto, tudo igual aqui, bom começo de noite. Bora botar um pagodão aqui, ó. Essa aqui é pra você acender a churrasqueira, abrir a sua gela, fazer aquele churras e curtir da Litoral. Sente o clima? Solta o pagodão aí, garoto.
1: E aí, rapaz?

0: coisa linda. Só um barulho aí, gente.
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3: Na Litoral eu tô legal, tem pra você ligado, ligada na gente, com o nosso Pagodez, né?

participe da nossa dinâmica no 997-138504 rumo ao Hexa. 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Bora de música, sobe o som. Cleiton Romário. Não dá mão.

Na litoral eu tô legal. Pego Guanabara e vem safadão com Alanzinho Coreano aqui na nossa programação 6h39. Pra você ligado, amar, amei. Dom Juan, homem a homem, moleque a moleque. O som de Natan com Zé Felipe, Rádio Litoral. Vitinho Imperador, me apaixonei, não namora. Zé Neto e Cristiano e Cleiton e Romário. Bom, gente, é o seguinte, hein? Daqui a pouquinho, né? A gente passa a bola aqui pra Litoral de Vitória e pra você que tá ligado, curtindo a gente, ainda dá tempo de você participar da nossa dinâmica, tá bom? 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E mais, hein? 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João Gomes!

Na litoral eu tô legal, tá aí, eu quero só você, Jorge Matheus, aqui na nossa programação. Teve antes aqui também Bobagens Ideais do Amor, Cai na Real, Som do Suel com participação do Ferrugem, Ele Não Merece Você, Amor de Fim de Noite, João Gomes, Pega o Guanabara e Vem, Alanzinho Coreano com Wesley Safadão. Bom, gente, ó, quero agradecer a você pelo seu carinho, sua audiência, sua paciência, tá bom? Um bom começo de noite, aproveite bastante seu final de semana, mas com sabedoria, viu? Se for dirigir, não beba. Zele pela sua vida e pelos seus, a vida sempre em primeiro lugar. Curta bastante com a sua família, com os seus amigos, tá bom? Eu volto na segunda-feira a partir das 14h, logo após o Bruninho e a Natizinha. Às 7h tem Dele Passo por aqui. Um forte abraço, fiquem todos com Deus, continue ouvindo a Litoral, tem uma mega programação aqui pra você no seu começo de noite. Um forte abraço e tudo de bom. Fiquem todos com Deus, eu vou com ele, valeu! E olha só, continue participando, hein? Pode mandar o placar litoral, mais quanto você acredita, mesmo no final de semana, tem problema não, já fica concorrendo, tá bom? 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E é isso aí. Tudo de bom, forte abraço e deixo aqui a minha saideira de hoje.

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2: Pagodão, né? Vira o balanço, vira o balanço.

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